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0: 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Que parceria top pra você amanhã, portanto. Larissa Hack da Luz, parabéns, Larissa. Vai se divertir amanhã, hein? Que festaço. Arraial no Quintal, em parceria com a Arauto. 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Isso. Vamos lá, cartão presente, aquele vale de R$70, hein? Para compras no Forte Atacadista. Lucas Pedro Lopes, parabéns, Luquinhas. Tá se dando bem, meu garoto. Vamos lá agora, aquele chope especial, distribuidora de bebidas da Uvan conosco. Antônio Jair Rodrigues. Parabéns, Antônio. Para fechar, tem aí aquele clássico presente do Dog Center. Poliana Denise Roth. Parabéns, Poliana. Aos ganhadores de hoje, então. Gente, a gente se encontra amanhã, às 6 da manhã, no Brasil Sertanejo, mas o Bom de Baile retorna na segunda-feira. Para você, um bom final de semana, excelente noite. Vem aí a

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1: Olá, boa noite.
2: Boa noite para você que nos acompanha em todo o país.
1: Sexta-feira, 3 de julho de 2026.
2: Vamos ao destaque do dia: educação, saúde e habitação.
1: Novos hospitais, inovação e atendimento especializado terão investimentos de mais de 465 milhões de reais.
2: Inaugurados 10 campi de institutos federais pelo Brasil.
1: Minha Casa Minha Vida entrega mais de 1.600 moradias em 6 estados.
2: E presidente Lula defende investimentos em infraestrutura social e acesso a serviços públicos essenciais.
3: É o dinheiro, que gera mais emprego, que gera mais renda, que gera mais desenvolvimento e que gera conquista para todo mundo. Esse é o dinheiro bom.
1: E ainda, fortalecimento do empreendedorismo.
2: Mais oportunidades para contratação de serviços pelo governo federal.
1: Desenrola MEI. Microempreendedores individuais que estão na dívida ativa poderão limpar o nome da empresa. Gabriela Noronha.
4: A iniciativa vai atender mais de 3 milhões de MEIs que possuem pendências na dívida ativa da União.
2: Você vai ouvir também incentivo à produção aliada à preservação ambiental.
1: Fundo Amazônia vai investir até 230 milhões de reais para fortalecer negócios na Amazônia Legal. André de Barros Lima.
5: O apoio inclui assistência técnica, formação, capacitação, assessoria para gestão e regularização documental.
2: Hoje na apresentação da Voz do Brasil, eu, Mariana Jungmann e Luciano Seixas.
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2: Ambulâncias, unidades odontológicas, inauguração de institutos federais e mais de 1.600 moradias.
1: O governo do Brasil realizou várias entregas nesta sexta-feira na saúde, educação e habitação, com investimentos de mais de 1 bilhão de reais pelo Programa de Aceleração do Crescimento.
2: A entrega foi feita ao mesmo tempo em 12 cidades diferentes.
6: Todas as entregas foram simultaneamente em cidades dos estados de São Paulo, Rio de Janeiro, Pernambuco, Amazonas, Piauí, Alagoas e Sergipe, com participação de ministros e autoridades locais por videoconferência. Na educação, foram inaugurados 10 novos campi de institutos federais, com investimento de 206 milhões e 600 mil reais, sendo 196 milhões de reais do novo PAC. As unidades ampliam a oferta de ensino técnico e profissionalizante, parte do plano de expansão da rede federal, que prevê a construção de 111 novos institutos em todo o país, com potencial para criar 155 mil novas vagas. O ministro da Educação, Leonardo Barchini, destacou que o governo investe em educação de qualidade e oportunidades para os estudantes.
7: Você entra aqui no ensino médio, você pode fazer graduação, você pode fazer licenciatura, você pode fazer curso subsequente, você pode fazer mestrado, doutorado, enfim. Isso aqui abre as portas para todas as oportunidades que os nossos jovens precisam.
6: Na saúde, o governo do Brasil anunciou investimentos de 464 milhões e 800 mil reais para fortalecer o Sistema Único de Saúde. O pacote inclui a entrega de ambulâncias, unidades odontológicas móveis, micro-ônibus para transporte de pacientes, equipamentos para hospitais e unidades básicas de saúde, além da ampliação do programa Agora Tem Especialistas. Também foram inauguradas novas estruturas hospitalares e anunciadas ações para ampliar o atendimento especializado e incentivar a inovação tecnológica no SUS, explicou o ministro da Saúde, Alexandre Padilha.
8: É o Brasil ter cada vez mais capacidade de produzir aqui no Brasil os medicamentos, as tecnologias, o conhecimento necessário para cuidar da saúde do nosso povo, para a gente ficar soberano.
6: Na habitação, 1.619 novas moradias do programa Minha Casa Minha Vida foram entregues simultaneamente em 6 estados, beneficiando cerca de 6.500 pessoas. O investimento é de aproximadamente 263 milhões de reais. O ministro das Cidades, Vladimir Lima, disse que somadas as entregas realizadas nessa semana, já são 1.753 novas moradias destinadas à família de baixa renda em diferentes regiões do país.
9: Hoje nós temos 2 milhões 2.500.000 moradias contratadas no âmbito do programa Minha Casa Minha Vida. E vamos chegar até 3 milhões no final deste governo.
6: O presidente Lula defendeu investimentos em infraestrutura social e o acesso da população a serviços públicos essenciais.
3: Dinheiro bom é dinheiro investido em obra, em educação, em saúde, em ferrovia, em rodovia. É o dinheiro que gera mais dinheiro, que gera mais emprego, que gera mais renda, que gera mais desenvolvimento e que gera conquista para todo mundo. Esse é o dinheiro bom.
6: Somadas, as ações dessa sexta-feira representam mais de 930 milhões de reais em investimentos nas áreas de educação, saúde e habitação. Reportagem Pablo Mundim.
1: E o presidente Lula sancionou lei que cria a Universidade Federal do Esporte, vinculada ao Ministério da Educação.
2: A universidade vai, em um único local, desenvolver atividades de ensino, pesquisa, extensão e inovação, voltadas ao desenvolvimento da ciência do esporte.
1: Entre as finalidades estão capacitar profissionais para atuar em organizações esportivas e no treinamento de atletas e incentivar a produção de conhecimento científico e tecnológico na área.
2: Com sede em Brasília, a universidade poderá instalar campi em outros estados.
1: Mais fôlego para quem empreende no Brasil.
2: Essa semana, o governo federal anunciou medidas para quem trabalha como MEI.
1: Hoje foram anunciadas mais duas novidades: o Desenrola MEI, voltado para quem precisa regularizar dívidas fiscais,
2: e a expansão do Contrata Mais Brasil, plataforma que conecta os empreendedores que querem prestar serviços a órgãos públicos.
4: O Desenrola MEI vai permitir que microempreendedores individuais de todo o Brasil renegociem dívidas tributárias. A iniciativa vai atender mais de 3 milhões de MEIs que possuem pendências na dívida ativa da União. Serão atendidos empreendedores com débitos de até 20 mil reais. Entre as facilidades inéditas está o parcelamento dos débitos em até 145 meses ou mais de 12 anos. Os descontos sobre juros, multas e encargos legais podem chegar a 70%. Annelise Lenze, procuradora da Fazenda Nacional, explica o objetivo.
10: É um programa de transação tributária customizado para sustentabilidade do pagamento e para a saúde financeira desses MEIs e que vem fechar o ciclo de estímulo a novos créditos, a novos negócios, ao desenvolvimento econômico e social e a proteção também, proteção social de cada um desses MEIs.
4: Outra nova medida é a expansão do Contrata Mais Brasil, que facilita a contratação de microempreendedores individuais. O profissional se cadastra na plataforma e pode prestar serviços para os governos federais, estaduais e municipais, como pintura, manutenção, entre outros. O programa agora terá 141 atividades econômicas contempladas. Antes eram 107. Foram incluídos serviços como alimentação, fotografia, produção cultural, estética e organização de eventos. Além disso, mais instituições estão aderindo à plataforma. Quase 90 novos órgãos aderiram ao sistema, incluindo o Banco do Nordeste e a Fiocruz. O ministro do Empreendedorismo, Paulo Pereira, fala quantos empreendedores podem ser alcançados com as mudanças.
11: Bancos públicos, empresas estatais, serviços federais passam a incluir os seus serviços no Contrata Mais Brasil, ao mesmo tempo que mecanismos de busca ativa desses MEIs farão um esforço para incluir algo como um potencial de 5,5 milhões de MEIs, algo como que pode chegar a 6 milhões de MEIs na plataforma pública. Então, uma plataforma de compras públicas voltada para
4: os
11: MEIs.
4: Os anúncios fazem parte de uma série de medidas anunciadas para os microempreendedores. Na segunda-feira, o presidente Lula já havia enviado ao Congresso Nacional a proposta de reajuste do teto de faturamento do MEI, de 81 mil para 140 mil por ano. Atualmente, o Brasil possui mais de 16 milhões de microempreendedores individuais. Reportagem Gabriela Noronha.
1: Quem tem interesse em participar do Desenrola MEI poderá acessar o sistema a partir do dia 6 de julho no site www.regularize.pgfm.gov.br.
2: O programa Gás do Povo agora chega a 100% dos inscritos no Cadastro Único de Programas Sociais do Governo do Brasil.
1: São mais de 15 milhões de recargas do botijão de gás de 13 quilos que estarão disponíveis aos beneficiários a partir do próximo dia 10 de julho.
12: Para a dona de casa Maria José de Carvalho, o botijão de gás na cozinha é motivo de alívio. Moradora do Sol Nascente no Distrito Federal, ela recebe o botijão gratuitamente por meio do Programa Federal Gás do Povo. Segundo Maria, foi graças ao programa que ela deixou para trás o fogão a lenha.
13: Quando eu morava no barraco de madeira, eu cozinhava na lenha, porque aqui é uma quadra que ninguém presta nada para ninguém, né? Agora melhorou um pouco.
12: Lançado em setembro de 2025 para substituir o antigo Vale Gás, o programa Gás do Povo é administrado pelos Ministérios de Minas e Energia e do Desenvolvimento e Assistência Social, Família e Combate à Fome. Segundo o governo federal, já são quase 15 milhões de recargas gratuitas realizadas em todo o Brasil desde o início do programa, como explica o ministro de Minas e Energia, Alexandre Silveira.
14: É 100% de cobertura. Já são 15 milhões de recargas. Hoje o país todo está coberto. Onde não tem revenda, as distribuidoras estão chegando com a entrega em veículos móveis e todo o público-alvo, que é o público do Cade Único, já recebe o botijão de gás, essa grande medida de proteção social.
12: Em julho, os beneficiários do programa poderão retirar a recarga gratuita do botijão de gás de 13 quilos a partir do dia 10. O benefício ficará disponível até 9 de agosto. A retirada do botijão pode ser feita diretamente nas 26 mil revendas credenciadas, espalhadas por mais de 4.800 municípios brasileiros. Com locução de Nazi Brum, reportagem de Gabriela Noronha.
2: O Escritório Nacional Antifacção foi inaugurado nesta sexta-feira, no Rio de Janeiro.
1: A nova estrutura, lançada pelo Ministério da Justiça e Segurança Pública, integra o programa Brasil contra o Crime Organizado.
2: O objetivo é apoiar as ações integradas desenvolvidas pelas forças de segurança pública.
1: Além do Rio de Janeiro, o escritório já está presente em São Paulo e estará posteriormente em Foz do Iguaçu, no Paraná.
2: Segundo o ministro da Justiça e Segurança Pública, Wellington César Lima, a medida quer aproximar a União dos principais centros de atuação do crime organizado no país.
15: Visa exatamente que nós venhamos a nos aproximarmos mais das realidades específicas de determinados estados da federação, como no caso do Rio de Janeiro e São Paulo, também teremos um ponto em Foz do Iguaçu. Fundamental que para a fluidez dessas informações locais, estabelecimento de estratégias customizadas específicas para cada realidade local, o Ministério da Justiça se faça presente.
1: Em 2016, foi sancionada uma nova lei contra o tráfico de pessoas, que virou um marco para o Brasil.
2: Ela aumentou a possibilidade de investigação, a criminalização e as penas, além de garantir maior assistência às vítimas.
1: Para celebrar os 10 anos da lei, novas parcerias foram firmadas para combater esse tipo de crime.
16: Disfarçado de oportunidade de trabalho no exterior, o tráfico de pessoas segue fazendo vítimas no Brasil. Uma nova rota identificada pelo Ministério da Justiça e Segurança Pública tem um destino líder: Camboja, na Ásia. 44 brasileiros foram aliciados no ano passado para atuarem em centros de crimes digitais naquele país. Como explica o diretor do Departamento de Migrações da Secretaria Nacional de Justiça do Ministério da Justiça e Segurança Pública, Vitor Semple.
17: Brasileiros estão sendo vítimas de esquemas, os chamados scam centers, que são brasileiros sendo transportados, exportados por meio de aliciamento para o Camboja e para os outros países para dar golpes digitais em brasileiros aqui no Brasil.
16: No ano em que a Lei Brasileira de Enfrentamento ao Tráfico de Pessoas completa 10 anos, o Ministério da Justiça lançou duas parcerias para ampliar as ações de prevenção desse crime no país. A primeira é no campo dos esportes, com a criação de uma cartilha que orienta atletas, familiares, treinadores, dirigentes e demais profissionais sobre os riscos do aliciamento por falsas promessas de contratos e oportunidades esportivas. Para o coordenador-geral de inteligência esportiva do Ministério do Esporte, Diogo Silva, grandes eventos esportivos podem ajudar a dar visibilidade ao tema.
18: Colocando isso dentro do contexto atual que nós estamos vivendo, onde a Copa do Mundo Futebol Feminino vai ter a oportunidade de apresentar essa proposta para as pessoas e alertar as pessoas.
16: Outra iniciativa é a campanha da Agência Nacional de Aviação Civil para conscientização sobre tráfico de pessoas e trabalho escravo. De acordo com Diana Helena Ferreira, da Agência Nacional de Aviação Civil, profissionais que atuam em aeroportos são capacitados para reconhecer situações de risco e denunciar.
19: Por meio dos treinamentos, eles conseguem identificar sinais, né, que algumas, né,
10: né, possíveis vítimas podem manifestar, como de nervosismo, às vezes não saber responder determinadas perguntas dos agentes, né, eles sabem um canal, por exemplo, para acionar a Polícia Federal ou outro órgão policial que esteja no aeroporto.
16: Os homens já foram maioria nos casos de tráfico para trabalho em condição análoga à de escravo, mas dados recentes do Ministério da Justiça e Segurança Pública mostram que as mulheres passaram a ser as principais vítimas, principalmente quando se refere à exploração sexual. Quanto à faixa etária, a maioria das pessoas identificadas está em idade economicamente ativa, entre 18 e 59 anos. Reportagem Graziele Bezerra.
2: E mais um aliado no combate ao feminicídio.
1: Está em construção uma linha do tempo que mostra o caminho percorrido pelas vítimas de violência desde o primeiro boletim de ocorrência.
2: Com esse histórico, será possível criar mecanismos de alerta para a atuação preventiva das autoridades antes que o crime aconteça.
19: Os casos de feminicídio no Brasil recuaram 11,45% nos primeiros meses após o lançamento do Pacto contra o Feminicídio em fevereiro deste ano. Isso representa 30 vítimas a menos em relação ao mesmo período do ano anterior. Ainda assim, entre abril e maio, 232 mulheres foram assassinadas em razão do gênero. E para fortalecer a luta contra o feminicídio, uma nova estratégia está sendo desenvolvida. Trata-se de uma linha do tempo que cruza dados dos boletins de ocorrência de violência doméstica registrados pelas vítimas. A ideia é agir preventivamente, como explica a idealizadora do sistema, Luana Teixeira, servidora da Secretaria Nacional de Segurança Pública.
20: O feminicídio, ele é o final de toda uma escalada da violência. A partir do momento que essa mulher entrar num ciclo de violência, no primeiro boletim de ocorrência, nós vamos emitir um alerta para todas as autoridades envolvidas, né? Para que ela não chegue no ápice do feminicídio. Como a gente observou, 15% morrem até 12 meses e 18% morrem até 24 meses. Nossa expectativa principal é essa, é salvar vidas em vez de contar as mortes.
19: A ferramenta faz parte do Centro Integrado Mulher Segura, uma estrutura dentro do Ministério da Justiça e Segurança Pública que usa inteligência e integração de dados para proteger mulheres em todo o Brasil. Para a construção da linha do tempo, foram reunidos dados das secretarias de segurança estaduais e do Banco Nacional de Boletins de Ocorrência. Com as informações, também é possível construir um histórico de atuação dos agressores, de acordo com Luana Teixeira.
20: Às vezes ele comete uma violência aqui no estado, mas ele vai para outro estado e lá não consta que ele cometeu essa violência, porque os sistemas não se conversam. E com Mulher Segura, você vai conseguir olhar tudo isso. Eu consigo ver que esse cara já fez, já praticou violência em vários outros estados.
19: Embora a plataforma ainda esteja em fase de estruturação, já conta com perfis específicos para delegacias e órgãos do judiciário, possibilitando notificações automáticas e a visualização do histórico da vítima e do agressor em diferentes estados. O próximo passo é integrar esses dados ao Sistema Único de Saúde para detectar casos de violência subnotificados. Reportagem Luciana Colares de Holanda.
1: O governo do Brasil finalizou a cessão da área da favela do Moinho para o governo de São Paulo.
2: O terreno na capital paulista era da União e abrigou cerca de 850 famílias.
1: Hoje, no ato de assinatura, a ministra da Gestão e da Inovação, Esther Dweck, destacou o atendimento habitacional às famílias como parte da negociação.
21: Acho que esse momento agora ele vai encerrar um capítulo e começar um novo, né? Justamente naquela área que era a favela do Moinho, que agora vai se tornar o Parque do Moinho. Para que a gente pudesse transformar aquela área num parque, a gente precisava garantir a moradia digna para as pessoas que estavam ali naquela região. O governo federal, por meio do Minha Casa Minha Vida, entraria com 180 mil e o governo do estado com 70 mil para permitir que as pessoas pudessem comprar uma casa de até 250 mil. A grande maioria pôde ficar no centro da cidade, porque essa é uma área extremamente central e essa era uma dos pleitos das famílias, que elas não fossem deslocadas do centro da cidade.
2: A Até agora, 84% das famílias já estão com novos imóveis contratados.
1: O governo paulista terá 48 meses para concluir as obras de construção do novo parque.
2: Comunidades da Amazônia que atuam com produtos da biodiversidade.
1: Serão financiadas ações para fortalecer os negócios com foco na conservação ambiental.
0: O Fundo Amazônia vai investir até 230 milhões de reais para fortalecer negócios comunitários da sociobioeconomia em todos os estados da Amazônia Legal. O investimento vai ocorrer por meio do edital Prospera Amazônia, lançado pelo Ministério do Meio Ambiente e Mudança do Clima e que é fruto de um acordo de cooperação com o BNDES, o Banco Nacional de Desenvolvimento Econômico e Social. O edital vai selecionar organizações para oferecer serviços a empreendimentos comunitários que trabalham com produtos e serviços da sociobiodiversidade e que sejam formados principalmente por povos indígenas, quilombolas, extrativistas, ribeirinhos, agricultores familiares e demais povos e comunidades tradicionais. O apoio inclui assistência técnica, formação, capacitação, assessoria para gestão e regularização documental. Também contempla serviços de adequação sanitária e ambiental, certificação, agregação de valor, acesso a crédito e a mercados. Ao todo, o edital poderá apoiar ações em até 106 municípios da Amazônia Legal. A chefe do Departamento de Gestão do Fundo Amazônia do BNDES, Fernanda Garavini, destaca a importância dessa parceria entre o banco e o Ministério do Meio Ambiente e Mudança do Clima.
5: Com essa parceria, o Ministério de Meio Ambiente e Mudança do Clima e o BNDES, usando os recursos do Fundo Amazônia, pretendem transformar a produção sustentável dos territórios amazônicos em negócios mais estruturados, capazes de gerar renda, ganhar escala e acessar novos mercados, sem abrir mão da conservação da floresta e dos modos de vida dessas populações, que protegem a floresta.
0: Gerido pelo BNDES, sob coordenação do Ministério do Meio Ambiente e Mudança do Clima, o Fundo Amazônia já apoia mais de 150 projetos, estando presente em 73% dos municípios dos 9 estados da Amazônia Legal. Reportagem André de Barros Lima.

0: ingressar em universidades públicas por meio do Sistema de Seleção Unificada, o SISU, ou em instituições privadas pelo ProUni, o Programa Universidade para Todos.
1: Também é utilizado por estudantes que buscam financiamento em instituições de ensino pelo FIES.
0: E fique de olho, as inscrições para quem quer participar do FIES abrem no dia 14 de julho.
2: O Ministério da Educação publicou o edital do processo seletivo do FIES, Fundo de Financiamento Estudantil, para o segundo semestre de 2026. As inscrições são gratuitas e estarão abertas de 14 a 17 de julho, exclusivamente pela internet no endereço acessounico.mec.gov.br/FIES. Neste ano, o MEC oferece mais de 112 mil vagas para o FIES, considerando os processos seletivos do primeiro e do segundo semestre. Para se inscrever, é necessário ter participado do Exame Nacional do Ensino Médio, o Enem, a partir da edição de 2010. No exame, o candidato deve ter obtido média aritmética de no mínimo 450 pontos nas 5 provas, sem ter zerado a redação. Além disso, não deve ter participado na condição de treineiro. Outra exigência é possuir renda bruta familiar mensal por pessoa de até 3 salários mínimos. O resultado da pré-seleção na chamada única vai ser divulgado no dia 30 de julho. Reportagem Júlio César de Oliveira.
1: A Advocacia Geral da União notificou hoje a Google, controladora do YouTube, para que retire do ar perfis que promovem e facilitam a criação de plataformas de apostas não autorizadas a operar no país.
0: Os perfis em questão divulgavam conteúdos com tutoriais de como criar uma plataforma de cassino, por exemplo, ou de estímulo ao jogo do bicho, que é proibido pela legislação brasileira.
1: Apostas de cota fixa, como as chamadas bets, só podem ser exploradas mediante prévia autorização do Ministério da Fazenda.
0: E essas foram as notícias do Governo do Brasil.
1: Uma realização da Secretaria de Comunicação Social da Presidência da República.
0: Com produção da empresa Brasil de Comunicação.
1: Fique agora com as notícias do Poder Judiciário e do Congresso Nacional. Boa noite, bom fim de semana.
0: A gente volta na segunda-feira. Boa noite.
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5: Presidente do STF defende a atuação conjunta das cortes latino-americanas para proteger a democracia.
6: STJ julga primeiro repetitivo em sessão totalmente virtual e define requisitos para justiça gratuita a pessoas jurídicas.
5: TST recebe relatório sobre estudo inédito sobre a exclusão de pessoas LGBTQIAPN. Animais no mercado de trabalho.
6: Boa noite, eu sou Marcela Luiza.
5: E eu sou Walter Lima.
6: O presidente do Supremo Tribunal Federal e do Conselho Nacional de Justiça, ministro Edson Fachin, defendeu uma atuação articulada entre as cortes constitucionais da América Latina para fortalecer a proteção da democracia, da independência judicial e dos direitos fundamentais.
5: A declaração foi feita durante o 31º encontro de tribunais, cortes e salas constitucionais da América Latina e do Caribe, realizado em Montevidéu, no Uruguai. Fernanda Porto.
7: No evento, Fachin disse ainda que o reconhecimento da democracia como um direito humano autônomo, como está sendo debatido pela Corte Interamericana de Direitos Humanos, poderá fortalecer juridicamente a independência do Poder Judiciário, a autonomia dos tribunais constitucionais, a integridade dos processos eleitorais, os mecanismos de freios e contrapesos, além da proteção das liberdades fundamentais.
6: O Conselho Nacional de Justiça encerrou o primeiro semestre de 2026 com 326 processos julgados pelo plenário e mais de 6 mil processos analisados e arquivados.
5: No período, o órgão também aprovou normas e definiu políticas para o judiciário em todo o país. Marcelo Della Libera.
8: O balanço divulgado pelo CNJ mostra que nos 6 primeiros meses do ano, o plenário realizou 24 sessões, entre presenciais e virtuais. O colegiado também aprovou 15 resoluções de cumprimento obrigatório pelos tribunais e 3 recomendações sobre boas práticas em áreas como gestão processual, inovação tecnológica, direitos humanos

0: acesso à justiça e melhoria da prestação jurisdicional. Na área disciplinar, o plenário do Conselho julgou 10 procedimentos administrativos disciplinares e aplicou sanções em 8 deles. Também determinou o afastamento cautelar de 9 magistrados durante a tramitação dos processos e analisou 9 revisões disciplinares com aplicação de pena de disponibilidade em 2 casos.
1: Pela primeira vez, o STJ julgou um recurso repetitivo em sessão totalmente virtual.
2: Na ocasião, foram estabelecidos critérios para a concessão da gratuidade de justiça a pessoas jurídicas. Fátima Uchoa.
3: A tese fixada pela Corte Especial do STJ sob o rito dos repetitivos deve ser seguida por todos os juízes e tribunais do país ao analisarem a mesma questão de direito. O colegiado definiu que a pessoa jurídica deve apresentar informações que permitam avaliar a real situação econômico-financeira, não sendo suficiente demonstrar inatividade ou redução do faturamento. Segundo o ministro relator Luiz Felipe Salomão, a concessão da gratuidade de justiça segue regras diferentes para pessoas físicas, que têm presunção relativa de veracidade na declaração de insuficiência de recursos, enquanto a pessoa jurídica deve comprovar não ter condições de arcar com as despesas processuais.
1: Um estudo inédito foi feito sobre a exclusão de pessoas LGBTQIAPN+ no mercado de trabalho.
2: O relatório foi entregue ao TST. Mila Amaral.
4: O levantamento foi realizado pelo Banco Mundial em parceria com o Ministério dos Direitos Humanos e da Cidadania e outras organizações. De acordo com o documento, a exclusão de pessoas LGBTQIAPN+ no mercado de trabalho tira da economia brasileira mais de 94 bilhões por ano. Isso acontece porque essa população é mais atingida pelo desemprego e pela informalidade e recebe salários menores. Os dados mostram que o desemprego entre pessoas LGBTQIAPN+ é de 15,2% e mesmo empregados eles ganham em média 10% a menos.
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1: Uma boa noite.
2: Bom fim de semana e até segunda-feira.
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1: Eu sou Paula Groba.
2: E eu sou Ricardo Nakaoka.
1: E estes são os destaques de hoje do Jornal do Senado, que começa agora.
2: Perfis falsos na internet podem virar crime.
1: Comissões debatem impactos do vício em apostas. Casos de ludopatia crescem 140% no SUS.
2: Aprovado reajuste anual para acesso ao microcrédito.
1: Boa noite.
2: Boa noite.
1: Criar um perfil falso para enganar outras pessoas pode passar a ser crime específico no Brasil.
2: A Comissão de Segurança Pública aprovou o projeto que inclui no Código Penal o crime de falsa identidade digital para punir a prática conhecida como catfishing, usada em golpes, assédio e outros tipos de fraude. Repórter Bruno Lourenço.
3: O projeto de lei cria no Código Penal o crime de estelionato ou fraude por meio de falsa identidade digital. O senador Hamilton Mourão do Republicanos do Rio Grande do Sul destacou que a criação de perfis falsos deixou de ser uma mera travessura online para se transformar em uma ferramenta de crimes graves, como a extorsão financeira e a chantagem íntima, gerando prejuízos severos à saúde mental e ao bolso das vítimas.
4: Catfishing é a prática de criar uma identidade falsa online com o objetivo de enganar, explorar, assediar ou fraudar outras pessoas, geralmente em redes sociais ou aplicativos de namoro. Os motivos para o catfishing variam desde a busca por atenção ou bullying, até crimes graves como golpes financeiros, românticos ou de investimento em criptomoedas, que resultam em perdas financeiras substanciais para as vítimas. Extorsão e chantagem por meio de imagens íntimas ou informações pessoais compartilhadas pelas vítimas, chamada sextorção e roubo de identidade.
3: A proposta estabelece que a punição seja agravada se a fraude for cometida com o uso de ferramentas automatizadas, perfis robôs ou se visar a exploração financeira de pessoas vulneráveis como idosos.
1: E processos de violência doméstica poderão ter análise mais rápida na justiça.
2: Avançou o projeto que garante prioridade aos juizados especializados na tramitação das ações previstas na Lei Maria da Penha. Repórter Rodrigo Rezende.
5: Os juizados de violência doméstica e familiar contra a mulher terão prioridade em relação à chamada justiça comum na análise dos processos relacionados à Lei Maria da Penha. Projeto com esse objetivo foi aprovado pela Comissão de Direitos Humanos. A relatora, senadora Ana Paula Lobato, do PSB do Maranhão, ressalta que essa medida impede conflitos entre órgãos judiciais e dá mais segurança para a mulher vítima de agressão. O relatório de Ana Paula Lobato foi lido na CDH pelo senador Rogério Carvalho, do PT de Sergipe.
6: Ao instituir órgãos judiciais especializados com competência civil e criminal para o processo, julgamento e execução das causas decorrentes dessa violência, a Lei Maria da Penha buscou evitar a fragmentação do atendimento, decisões potencialmente contraditórias e a peregrinação da vítima por múltiplos juízos, assegurando tutela mais efetiva e concentrada.
5: O projeto foi apresentado pela deputada federal Laura Carneiro, do PSD do Rio de Janeiro, e agora será analisado pela Comissão de Constituição e Justiça.
1: E a Câmara dos Deputados pode votar nos próximos dias o chamado PL da Misoginia, um projeto aprovado pelo Senado que equipara o crime de ódio contra mulheres ao racismo.
2: A proposta torna a prática inafiançável e imprescritível e prevê penas mais duras para quem discriminar as mulheres. A reportagem é de Yasmin Rodrigues.
7: O projeto de lei aprovado pelo Senado em março inclui a misoginia entre os crimes de preconceito e discriminação já previstos na legislação brasileira. Assim como nos crimes de racismo, a conduta passa a ser considerada inafiançável e imprescritível. A autora do projeto, senadora Ana Paula Lobato, do PSB do Maranhão, afirmou que o objetivo é enfrentar um tipo de violência que muitas vezes antecede as agressões físicas e feminicídios.
8: Estatística crescente da violência doméstica que chega até o feminicídio. Então, antes de chegar no feminicídio, se sofre a violência psicológica, a violência financeira, a violência doméstica, para enfim chegar no feminicídio. Para diminuir os casos de feminicídio, a gente precisa primeiramente combater a violência.
7: A matéria recebeu parecer favorável da relatora, senadora Soraya Tronic, do PSB de Mato Grosso do Sul. Se os deputados aprovarem o texto sem alterações, a proposta segue diretamente para a sanção presidencial.
1: Uma audiência pública das Comissões de Direitos Humanos e de Assuntos Sociais discutiu os impactos das apostas esportivas online no Brasil.
2: O debate apontou que a crescente expansão das bets no país exige medidas de proteção aos consumidores. Repórter Patrícia Oliveira.
0: Para os debatedores, os efeitos das apostas esportivas online sobre o endividamento das famílias e a saúde mental dos brasileiros exigem medidas de proteção ao consumidor. Além do cadastramento do CPF nos sites de aposta, também seria necessária a declaração de renda para o controle do valor apostado e a redução da publicidade das bets. O psiquiatra Hermano Tavares destacou o aumento de casos de jogo compulsivo, o vício que afeta um em cada cinco apostadores.
9: É como se fosse uma droga, gente. O SUS teve mais de 100% de aumento de demanda de tratamento para jogo nesse período.
0: O senador Eduardo Girão, do Novo do Ceará, defende o fim das apostas online.
10: Copa do Mundo acontecendo durante esse mês, explodiu a propaganda. Na minha opinião, deveria acabar, proibir. Seja o governo enviando um projeto ou o próprio parlamento deliberar pelo fim.
0: Além de outras propostas em tramitação, um pacote de projetos reunidos pela senadora Damares Alves do Republicanos do Distrito Federal restringe a publicidade das bets e proíbe a ação de influenciadores digitais.
1: Os atendimentos a pessoas com dependência em jogos de apostas no SUS cresceram 140% entre 2018 e 2025. O dado foi apresentado na audiência pública pela coordenadora do Departamento de Saúde Mental, Álcool e Outras Drogas do Ministério da Saúde, Gabriela de Andrade.
2: Para a senadora Damares Alves, do Republicanos do Distrito Federal, a expansão das apostas esportivas já afeta a saúde pública e a economia, o que reforça a necessidade de medidas para enfrentar a ludopatia.
11: Quanto tudo isso está custando para o Brasil? O que está arrecadando? Está compensando os danos e prejuízos que os cofres públicos vão ter e já estão tendo?
1: Os limites para o acesso ao microcrédito podem deixar de ficar defasados.
2: A Comissão de Assuntos Econômicos aprovou um projeto que atualiza esses valores anualmente, com base na inflação, para preservar o acesso de microempreendedores e trabalhadores informais ao crédito. O texto segue para a Câmara dos Deputados, se não houver recurso ao plenário. Repórter Marcela Cunha.
12: O projeto prevê a correção anual dos limites de endividamento para acesso ao Programa Nacional de Microcrédito Produtivo Orientado. O PNMPO oferece crédito para financiar atividades produtivas de microempreendedores, pequenos negócios e trabalhadores informais. Hoje, o Conselho Monetário Nacional estabelece dois limites, até R$21 mil em operações de microcrédito na mesma instituição financeira e até R$80 mil no total de operações de crédito no sistema financeiro, sem contar financiamento habitacional. Mas esses valores podem ficar defasados com o tempo. O relator, senador Laércio Oliveira, do Progressistas de Sergipe, afirmou que manter os limites sem correção pela inflação reduz ano a ano o acesso dos pequenos empreendedores ao microcrédito.
13: Mais do que facilitar o acesso ao financiamento com taxas justas, a política de microcrédito atua como um motor de incentivo e profissionalização para os microempreendedores. Em vez de apenas injetar dinheiro, o programa qualifica o tomador para que ele identifique o momento exato de buscar o empréstimo e saiba aplicá-lo com foco na produtividade.
12: Pelo texto aprovado, a atualização será anual pelo IGPM, índice usado para medir a variação de preços na economia.
2: Com edição de Paula Groba e trabalhos técnicos de João Lira, o Jornal do Senado fica por aqui. Acompanhe agora as notícias do Tribunal de Contas da União e da Câmara dos Deputados. Boa noite.
1: Uma boa noite e um bom fim de semana.
14: Minuto do TCU.
15: O Tribunal de Contas da União avaliou se órgãos federais oferecem condições adequadas no ambiente de trabalho para a inclusão de pessoas com deficiência. A auditoria analisou 36 órgãos e identificou barreiras físicas, sociais e organizacionais, além de dificuldades de acessibilidade nos espaços, nos sistemas de informática e nos meios de comunicação. O tribunal também constatou que metade dos órgãos avaliados não possui diretrizes formais de acessibilidade. O TCU recomendou medidas ao Ministério da Gestão, ao Ministério dos Direitos Humanos e a outros órgãos federais. O objetivo é eliminar barreiras e melhorar as condições de inclusão e de trabalho na administração pública federal. Saiba mais em tcu.gov.br.
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16: Deputados definem novas regras para fiscalizar despesas com educação.
17: O projeto cria medidas de saúde para pessoas afetadas por jogos de azar.
16: Avança a proposta que retoma incentivos para o programa Mais Médicos.
18: Boa noite. Comissão de Educação aprova incentivo ao programa Mais Médicos. O repórter José Carlos Oliveira tem as informações.
19: A Comissão de Educação da Câmara dos Deputados aprovou o projeto de lei que retoma incentivos ao programa Mais Médicos, que haviam sido revogados em 2025, diante da lei que criou o programa Agora Tem Especialistas. O texto aprovado permite que os candidatos aos programas de residência médica recebam 10% de pontuação adicional durante o processo seletivo, desde que tenham cumprido integralmente pelo menos um ano de ações em projetos e programas dos Ministérios da Saúde e da Educação, como é o caso do Mais Médicos. Para o relator da proposta, deputado Ismael, do PL de Santa Catarina, a medida tem baixo custo, é fácil de ser operacionalizada e, na prática, vai atrair mais jovens profissionais para o programa Mais Médicos.
20: A gente sabe da importância da presença do programa Mais Médico nesses pequenos municípios. E o projeto do deputado Ismael Alexandrino permite que especialistas em medicina também adentrem ao programa Mais Médico, permitindo um maior acesso da nossa população à saúde, tão fundamental, uma das prioridades, sem dúvida, desafiantes para o nosso país.
19: A proposta de retomada de incentivos ao programa Mais Médicos ainda vai passar pelas análises das comissões de saúde e de Constituição e Justiça. Da Rádio Câmara de Brasília, José Carlos Oliveira.
16: Orlando Silva, do PCdoB de São Paulo, comemora a aprovação na Comissão de Constituição e Justiça do projeto que veda o ensino à distância nos cursos da área da saúde. Segundo ele, a formação presencial é indispensável para garantir a qualificação dos futuros profissionais.
18: Orlando Silva acredita que a medida preserva a qualidade dos serviços prestados à população e evita a formação de profissionais com diferentes níveis de preparo. O deputado também defende a rápida tramitação da proposta no Senado.
14: Trabalho.
16: Professora Luciene Cavalcante, do PSOL de São Paulo, apoia a instituição do piso nacional para os profissionais não docentes da educação. Segundo ela, a proposta garante valorização aos trabalhadores da educação básica e prevê remuneração equivalente a 75% do piso do magistério.
18: Professora Luciene Cavalcante afirma que o projeto conta com fonte de financiamento por meio do Fundeb e pede prioridade para a votação no Senado. Ela argumenta que a medida corrige uma injustiça salarial e reconhece o trabalho dos profissionais que atuam diariamente nas escolas.
14: Educação.
16: Foram aprovadas novas regras para fiscalização de despesas públicas com educação. A repórter Paula Bittar acompanhou a votação.
21: A Comissão de Constituição e Justiça da Câmara aprovou uma proposta que define regras para acompanhar e avaliar gastos com educação nos estados e municípios. O texto aprovado confere um papel central ao Sistema de Informações sobre Orçamentos Públicos em Educação, SIOP, um sistema eletrônico gerido pelo Fundo Nacional de Desenvolvimento da Educação, o FNDE, que coleta, processa e disponibiliza dados sobre receitas e despesas com educação. O monitoramento da aplicação de recursos na educação será feito por esse sistema, que também será responsável por manter um portal voltado ao cidadão. Estados e municípios deverão publicar no SIOP até 30 dias após o fim de cada bimestre um demonstrativo com as receitas e despesas da educação. Se o relatório não for publicado, o governo federal poderá suspender as transferências voluntárias, com exceção das destinadas à educação, saúde e assistência social. Durante a discussão da proposta na comissão, o deputado Patrus Ananias, do PT de Minas Gerais, ressaltou a necessidade de garantir transparência nos gastos públicos.
22: Esse projeto me tocou muito o coração, porque eu penso que nós vivemos uma época em que nós aqui na Câmara dos Deputados,
3: parlamentares, precisamos mandar um recado claro, passar uma imagem para o povo brasileiro da nossa correção, do nosso rigor, da nossa transparência na aplicação dos recursos públicos, que não podem ser destinados a projetos mirabolantes, a obras inacabadas, mas destinados prioritariamente às políticas públicas que promovem o desenvolvimento do nosso país.
21: O projeto que define regras para acompanhar e avaliar gastos com educação nos estados e municípios já pode seguir para análise do Senado, a menos que haja recurso para votação pelo plenário da Câmara. Da Rádio Câmara, de Brasília, Paula Bittar.
4: Saúde.
18: Hélio Lopes, do PL do Rio de Janeiro, é autor de projeto que estabelece diretrizes para a caderneta de saúde da gestante e do bebê no SUS. Entre as medidas previstas, o texto determina o uso de terminologia baseada no sexo biológico e veda a adoção de linguagem neutra.
16: Segundo Hélio Lopes, a proposta também define que as cadernetas de pré-natal sejam voltadas exclusivamente à proteção da saúde da mãe e do bebê, sem conteúdos que estimulem a interrupção da gestação. O projeto ainda prevê orientações sobre denúncia e proteção em casos de violência sexual.
18: Projeto de Felipe Beccari, do Podemos de São Paulo, cria uma política de incentivo à produção e ao acesso a medicamentos genéricos de uso veterinário. O deputado propôs estímulos para empresas que produzem esses medicamentos e adotem políticas de preços mais acessíveis.
16: De acordo com Felipe Beccari, a medida busca reduzir os custos dos tratamentos veterinários e ampliar o acesso da população aos cuidados com os animais. Ele acredita que o fortalecimento do mercado de genéricos pode estimular a concorrência, beneficiar tutores e contribuir para o bem-estar animal.
4: Direitos humanos.
18: O projeto cria uma pensão especial para pessoas que adquirirem deficiência permanente em decorrência de violência doméstica. Um dos autores da matéria, Dimas Gadelha, do PT do Rio de Janeiro, explica que a ideia é indenizar as vítimas sem renda suficiente para garantir o próprio sustento.
16: O texto também dispensa o tempo de carência para a concessão de benefícios às vítimas. De acordo com Dimas Gadelha, a proposta ainda prevê mecanismos para que o Estado busque o ressarcimento dos gastos junto aos agressores.
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4: Ciência e tecnologia.
18: Está pronta para ser votada no plenário da Câmara a proposta que cria uma política para auxiliar na saúde de pessoas afetadas por jogos de azar. A repórter Mônica Tati tem mais informações.
23: A Comissão de Constituição e Justiça da Câmara dos Deputados aprovou o projeto de lei que institui política para atender pessoas e famílias que foram afetadas pelos jogos de apostas. O texto cria a Estratégia Nacional de Atenção Integral às pessoas com necessidades decorrentes das práticas de jogos e apostas. Entre outros pontos, aborda a prevenção, a redução de danos, a proteção e a reinserção social de pessoas que tenham problemas com vícios em jogos. A relatora na comissão, a deputada Laura Carneiro, do PSD do Rio de Janeiro, afirmou que a proposta tem relevância social e sanitária, devido aos efeitos das apostas sobre a saúde mental, a vida familiar e a proteção de grupos vulneráveis. Já o autor do projeto, o deputado Rui Carneiro, do Podemos da Paraíba, informou que o número de pessoas atendidas pelo SUS, o Sistema Único de Saúde, com problemas associados ao jogo patológico, passou de 108 para 1.200 entre 2018 e 2023.
24: Os jogos de azar no Brasil se transformaram numa questão gravíssima de saúde pública. Esse é a moral principal do nosso projeto, dar uma resposta às pessoas que, junto com os seus familiares, estão vivendo essa nova realidade do Brasil, inclusive uma das maiores causas do endividamento do brasileiro. Então, o objetivo é preparar a estrutura, sobretudo de saúde, as unidades básicas de saúde, nos CAPs, para atender esse novo tipo de paciente, vamos dizer assim, que precisa de socorro.
23: O projeto que cria uma política de atenção às pessoas com problemas com jogos de apostas já foi aprovado por todas as comissões e aguarda a votação do plenário da Câmara. Da Rádio Câmara de Brasília, Mônica Tati.
14: Justiça.
16: Adriana Ventura, do Novo de São Paulo, pede a instalação de uma CPMI para investigar o Banco Master e acusa o governo de priorizar gastos com publicidade em vez de áreas como saúde. Ela defende o combate à impunidade e a responsabilização dos envolvidos em crimes.
18: Adriana Ventura também faz críticas ao governo federal e cita investigações da Polícia Federal envolvendo o Banco Master e integrantes da base governista. Segundo ela, as denúncias reforçam a necessidade de aprofundar as apurações sobre possíveis casos de corrupção.
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14: Comissões.
16: A Comissão de Administração da Câmara debate experiência de ouvidorias externas em defensorias públicas. O repórter Luiz Cláudio Canuto tem os detalhes.
7: 20 unidades da federação têm ouvidorias externas em suas defensorias públicas, que funcionam como órgãos auxiliares e autônomos para garantir o controle social, a transparência e a participação da sociedade civil. As ouvidorias externas não pertencem à carreira da defensoria e seus integrantes são eleitos a partir de listas tríplices com representantes da sociedade. Criadas pela Constituição de 88, as defensorias públicas são instituições estatais que garantem assistência jurídica integral e gratuita à população que não possui recursos financeiros para contratar um advogado. Elas atuam na defesa dos direitos individuais e coletivos e na promoção dos direitos humanos. A Comissão de Administração e Serviço Público da Câmara dos Deputados debateu a experiência das ouvidorias externas das defensorias públicas com representantes do setor. A audiência pública foi presidida pela deputada Fernanda Melchiona, do PSOL do Rio Grande do Sul, autora também do pedido para a realização do debate.
8: 20 estados já têm a defensoria, a ouvidoria da defensoria pública, que é um órgão do controle social, que não é da carreira da instituição e que é eleita pelos movimentos sociais populares. E por que eu estou fazendo esse preâmbulo? Porque é o único órgão do sistema judicial que tem esse controle externo, externo mesmo, que não é da carreira, que não tem aquele elemento corporativo. Isso é muito importante.
7: Os estados que não têm ouvidorias externas nas defensorias públicas são Espírito Santo, Sergipe, Alagoas, Tocantins, Mato Grosso do Sul, Amazonas, Roraima e Rio Grande do Norte. A Defensoria Pública da União conta com uma ouvidoria geral composta por representantes da sociedade civil. O projeto apresentado no Senado Federal muda a lei de responsabilidade fiscal e destina limite de até 2% da receita das unidades federativas para o orçamento das defensorias públicas, a fim de garantir autonomia financeira. A proposta também impede contingenciamentos severos no sistema de assistência jurídica gratuita. Da Rádio Câmara de Brasília, Luiz Cláudio Canuto.
14: Economia.
18: Florentino Neto, do PT do Piauí, defende o projeto que autoriza a União a criar uma empresa estatal para atuar na distribuição de combustíveis e gás de cozinha. A proposta também permite ampliar a participação pública em refinarias e outras estruturas estratégicas para o abastecimento nacional.
16: No entendimento de Florentino Neto, a medida fortalece a soberania energética e protege o país em situações de desabastecimento. Ele considera ainda que a iniciativa contribui para a estabilidade da oferta de combustíveis, além de proteger os consumidores contra aumentos abusivos.
18: Glauber Braga, do pessoal do Rio de Janeiro, apresentou o projeto que revoga a lei do Programa Nacional de Desestatização. O deputado afirma que a proposta busca fortalecer a presença do Estado em áreas estratégicas, como energia, mineração, telecomunicações e infraestrutura.
16: Glauber Braga avalia que as privatizações reduzem a capacidade do poder público de planejar o desenvolvimento do país. Ele defende que empresas estatais atuem em setores essenciais para atender ao interesse da população, especialmente onde a iniciativa privada não vê lucro imediato.
0: Relações Exteriores.
18: Edilson Barroso, do PL de São Paulo, integra a Frente Parlamentar Mista em apoio à integração União Europeia-Mercosul, criada para acompanhar o acordo comercial entre os dois blocos. Ele detalha a importância da fiscalização legislativa para dar mais segurança às empresas brasileiras.
16: Adilson Barroso afirma que o acordo vai reduzir aos poucos impostos cobrados sobre milhares de produtos e serviços. O deputado aponta que a mudança pode facilitar as vendas do Brasil para outros países e atrair novos investimentos.
0: Agricultura.
18: Representantes da cadeia de produção do tabaco defenderam na Câmara uma proteção para o setor. A repórter Maria Neves nos conta quais as propostas.
9: Representantes da cadeia produtiva do tabaco reclamaram em audiência pública na Câmara dos Deputados que o sistema integrado de produção do setor está ameaçado no Brasil. De acordo com o deputado Heitor Schur, do PSD Gaúcho, que pediu a realização do debate, o aumento do número de produtores independentes e a carga tributária representam as principais ameaças à produção integrada de fumo no Brasil. Heitor Schur afirma que o sistema integrado foi construído há mais de 100 anos e engloba desde os produtores de fumo até a fabricação dos produtos derivados, como cigarro. O deputado argumenta que essa organização é importante para garantir aspectos como equilíbrio entre produção e demanda, assistência técnica e controle da qualidade dos insumos. Com o crescimento dos produtores independentes, ele acredita que essa estrutura esteja ameaçada.
10: Nós temos diversas safras dentro de um ano. Uma vez era a safra do fumo, agora é a safra de verão, a safra de inverno, a safra de primavera. Está plantando e colhendo o ano inteiro. Talvez isso para a indústria seja muito bom, mas para o segmento que está lá no campo, eu não vejo ganhar com isso. E, ao mesmo tempo, a gente percebe que cada vez tem mais produtores independentes plantando por conta. Não sei se os insumos que eles usam são os corretos. E essas coisas acabam influenciando também o nosso setor.
9: Com o aumento da produção, Heitor Schur afirma que houve queda no preço do tabaco. O deputado sustentou que enquanto em janeiro a arroba do produto custava R$340, hoje está sendo vendida por R$260. Da Rádio Câmara de Brasília, Maria Neves.
16: Marcelo Moraes, do PL do Rio Grande do Sul, defende a securitização das dívidas dos produtores rurais do estado. Na visão do deputado, a medida é essencial para permitir a renegociação dos débitos acumulados após anos de estiagem e das enchentes de 2024.
18: Marcelo Moraes afirma que os agricultores não pedem perdão das dívidas, mas condições para quitá-las. Ele também cobra a apreciação da proposta pela Câmara, alegando que a demora na votação agrava a crise no campo e compromete a economia gaúcha.
0: Meio ambiente.
16: Cabo Gilberto Silva, do PL da Paraíba, critica a atuação de órgãos federais durante operações de fiscalização ambiental em Novo Progresso, no Pará. Segundo o deputado, as ações truculentas provocam conflitos com produtores rurais e moradores da região.
18: Cabo Gilberto Silva pede ao governo federal que reveja a atuação dos órgãos responsáveis pela fiscalização ambiental na região. No entendimento do parlamentar, é necessário garantir o cumprimento da legislação sem comprometer os direitos dos produtores.
16: Joaquim Passarinho, do PL do Pará, também denuncia a truculência de órgãos federais durante a operação de fiscalização ambiental em Novo Progresso. O deputado defende que a fiscalização seja conduzida com respeito à população e prioridade para medidas de orientação.
18: Joaquim Passarinho cobra do governo ações para acelerar a regularização fundiária e ambiental na região. Segundo o parlamentar, é preciso garantir segurança jurídica aos produtores e conciliar a proteção do meio ambiente com o desenvolvimento das atividades econômicas locais.
16: Termina agora o jornal Câmara dos Deputados, produzido pela Rádio Câmara, com trabalhos técnicos de Wellington Teles e apresentação de Ana Raquel Macedo e Márcio Aquile Sardi. Boa noite.
18: A Voz do Brasil volta na segunda-feira. Boa noite e bom final de semana.
1: 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Boa noite.

0: 10 e 4, Arauto.
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2: Safadão e Zé Neto e Cristiano. 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
3: Opa!
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0: 28 para 1. 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
1: Não tem jeito, meu compadre. Vambora.
2: Ela vacilou comigo, nós estamos aí, né? Tudo certo.

Muito obrigado, gente! Obrigado pela presença, obrigado pela energia de vocês, obrigado pelo carinho. Obrigado por estar aqui com a gente em mais um dia especial, mais uma noite especial. Que Deus abençoe nossos fã-clubes, nossos amigos, nossos familiares. Muito obrigado por somar com a gente toda essa noite.

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2: 8:28, Arauto.
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2: Três e dois, Arauto.
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0: 29 para as 4, Arauto.
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2: 4 horas em ponto. 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
2: 29 para 5, Arauto.
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0: 2 para 5, Arauto.
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0: 10 horas em ponto. 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

Olá, muito bom dia, bom dia. Começando o Brasil Sertanejo. Oi, gente, tudo certo? Tudo bem com você? Legal, hein? Começando então mais uma edição do Sucesso Sertanejo pra você a partir de agora. Hoje é sábado, dia 4 de julho. Eu sou o Dalvan Barros. Tenho o prazer da audiência e o carinho. A partir de agora, então, o melhor do som pra recordar. Dos anos 80, 90 e 2000, Sertanejo Raiz. 995-7-022-00. O nosso WhatsApp pra você mandar o seu feedback pra gente, tá bom? Portanto, estou esperando. A plataforma de sorteios também tem presente. Bora participar lá, tá certo? Porque até as 8 horas estamos por aqui. Bom dia pra você, começando com Leandro e Leonardo, Horizonte Azul. Bom dia.

Arauto, alegria e informação. Fechando muito bem o nosso primeiro bloco, os primeiros 30 minutos de programa. Jair Rodrigues com Chitãozinho e Chororó, a majestade, o sabiá. Fechando muito bem para recordar essa aí, sertanejo raiz. Intervalo, eu volto já.

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Chico Rei Paraná com Eduardo Costa. Tranque a porta e me beija. Bom dia.

0: Alegria, informação, Ed Brito e Samuel, Romance Rosa. Fechando aí a nossa primeira hora do Brasil Sertanejo, então, deste sabadão, 4 de julho. Que frio, hein, gente? Pois é, a temperatura bem baixa, né? E aí você tem que se agasalhar, aquela bebida quente, aquele chimarrão, cafezinho, pra aquecer, né? É, pra daqui a pouquinho já dar sequência aí ao dia, às tarefas deste sábado. Então, portanto, bora, vamos se aquecer, não é mesmo? Então tá certo, gente. Intervalo, volte já com mais.
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2: Alô, companheiro bruto.
3: Mas essa moda é boa demais.
2: E eu tô feliz demais de estar cantando ela com você aqui, viu?
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3: 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Obrigado pelo convite.

0: Arauto, alegria, informação, Rick Renner, só quero te dizer, fechando mais um bloco aqui do nosso Brasil Sertanejo de hoje, sabadão, manhã gelada deste final de semana, e você acompanhando Arauto, te aquecendo, daqui a pouquinho já o último bloco, tem os colegas também tá chegando para mais uma edição do Prozet, dando sequência, aquecendo o seu final de semana, o sabadão, tá certo? Intervalo?
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informação, aquecendo o seu sabadão, manhã gelada, né? Deste final de semana, e a gente aquece você, o seu coração, o seu dia com o melhor da música. E aqui, o Brasil Sertanejo fechando desse jeito. Rio Negro e Solimões, saudade pulou no peito. Gente, legal, hein? Essa aí é pra dançar, né? Pra aquecer. Legal, é aquecer também as turbinas, porque tá chegando aí mais sucesso. Vem aí, os colegas têm o Project pra você curtir, aquecendo o seu final de semana, né? Com muito sucesso, presentes também na plataforma de sorteios. A gente se encontra no próximo final de semana com Brasil Sertanejo às 6 da manhã e, claro, durante a semana na programação da Sua Arauto. Certo? Bom fim de pra você, um abração. Tchau, tchau.

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0: Campos chegando para mais um sábado que haverá de ser marcante demais. Por quê? Porque nós temos o privilégio de conversar com tantos ouvintes e até a faixa do meio-dia rememorar tantas coisas boas. A dinâmica de hoje vai ser demais. Vocês vão amar o programa de hoje. Mas antes de eu trazer aqui a dinâmica, eu quero ouvir em alto e bom som. Tava se despedindo ali da nossa entrevistada do Arauto Saúde na Arauto News. Grande abraço, Schwartz Sapeda, que satisfação, que alegria estar ao seu lado em mais um sábado.
1: Senhoras e senhores, meninos e meninas, crianças e criancinhas, alô bebês, bom dia, bom dia, bom dia. Fada muda, paba mama, kleine junge, kleine mete, kleine nene. Bom dia, bom dia, bom dia. Você falava da dinâmica, Michael? Bah, hoje nós vamos viajar. Hoje nós vamos viajar, porque é o seguinte, ó. Vai ser um sábado espetacular. Hoje nós queremos saber, Michael. Já estamos em fase de Copa do Mundo, né? E hoje nós queremos saber o seguinte. O que que tu lembra do ano que tu nasceu? Então vale pra todos, né? Vale pra Thaís, vale pra Maria, vale pro Michael, vale pro João, vale pro Pedro e coisa assim. Eu fui pesquisar e eu fui pesquisando algumas coisas. Do 1957, o que que aconteceu em 1957? Alô, Formosa! Formosa, o distrito de Formosa foi criado em 1957. Alô, Mato Leitão, Venâncio Aires, onde eu nasci. Em 1957 foi criado o distrito de Mato Leitão. Alô, Pelé, tá lá com Jesus. Pelé estreou na Copa do Mundo em junho de 1957, no ano seguinte levantava o troféu. Brasília foi iniciado a obra em fevereiro de 1957, foi iniciado a construção da cidade de Brasília, da capital do Brasil, que depois foi inaugurada em 1960, o ano que nasceu a doutora Gisela, que estava aqui dando entrevista há pouco na Arauto News. O carro moderno de 1957 era um carro da Chevrolet, mas o Fusca Oval era o mais indicado. Ah, então assim, ó, eu quero saber especificamente, no ano que tu nasceu, o que que aconteceu de importante onde tu nasceu? Tente descobrir e manda pra nós aqui.
0: 995-70-2200. E caso você não tenha essa informação, pode passar o ano, a gente vai contribuir aqui e trazer curiosidade sobre o ano do seu nascimento.
1: Mas é muito importante as pessoas que cada região tem. É, Michael, eu quero pegar uma frase sua ontem de manhã. É, nós estamos aqui iniciando mais um Project Schwartz Sapeda. E eu já estive aí na Arauto News apresentando os programas, o Arauto Saúde agora também. E ontem você falou uma coisa que eu estava dentro do carro ouvindo, e a gente tem que, eu tenho dito isso, o tamanho de um evento é o tamanho do sentimento que a gente coloca. Qual o sentimento? Nós estamos aqui hoje, não adianta nós falar várias coisas e coisas assim, mas a gente tem que perguntar do outro lado, o que que eu faço a pessoa sentir? Tá? Nós queremos hoje fazer que você se sinta, ouvindo o programa, você se sinta bem informado, que você goste do programa, que você se sinta acolhido, que você se sinta alegre, leve, esse é o nosso sentimento. Então, a nossa intenção aqui é nós produzirmos uma melhora na sua autoestima, uma melhora na sua qualidade, tudo. A gente quer melhorar o teu dia.
0: Eu quero registrar aqui na abertura do programa que eu vivi uma semana maravilhosa ao lado da Samara no Bom Dia Arauto e recebi muitas mensagens, muitas manifestações por ocasião dos conteúdos que nós geramos essa semana. Ontem à noite ainda, quero saudar meu amigo Márcio da Yara Brasil, nós ficamos demoradamente numa ligação telefônica. Aliás, Márcio, um bom final de semana para ti, ilustre morador do Higienópolis. Tá bem aquecido aí, Márcio?
1: Yara Brasil.
0: E a gente falava na mensagem do dia de ontem, nessa volta no tempo, sobre a época de piá, quando não tinha internet, a gente pedia pra mãe assim, só mais 5 minutos pra ficar jogando bola. Para ficar correndo
1: taco
0: rua.
1: Na rua, andar de bicicleta, pular da escada, que e aí...
0: A gente falava ontem na mensagem do dia da época que a gente cantava o hino, que a gente parava em fila, tinha o senso de organização, falava da merenda escolar, enfim, foi apenas um dos conteúdos que mobilizou muitos ouvintes ontem e desbloqueou memórias. Então, agradecer a essa oportunidade que vocês nos dão de todos os dias, é uma troca, nós somos um time aqui, vocês partilham conteúdos daí, nós partilhamos daqui e juntos nós nós vamos vivendo a emoção de ser arauto. E eu estou convicto, Schwarzer, que essa sua sugestão de hoje vai mobilizar muitos ouvintes. E eu vou fazer eco que as pessoas mandem o ano do seu nascimento para a gente rememorar grandes fatos, grandes feitos aqui através das ondas do rádio. Talvez você nem se lembrava de algum fato. Que ano você nasceu? Conta pra gente.
1: Aí assim, ó, o pessoal fala do Mato Leitão, por exemplo. Aí o pessoal, todo mundo diz que tem a ver com leitão, bichinho. Não. Era o Mato do Leitão. Leitão era o sobrenome do proprietário de muitos hectares de terra que virou depois hoje o município de Mato Leitão. Então, quando a gente olha para essas coisas, o que que acontecia, né? A importância da emancipação do distrito da época, não do município, não virou município. Distrito de Mato Leitão, 1957. Cara, coisas tão importantes. Eu fui pesquisar na cidade onde eu nasci, Venâncio Marechal Floriano, na verdade. Não, mas não consta na história que eu nasci naquele ano.
0: 6 graus é a temperatura. Eu não sei vocês. Eu não sei vocês. Mas senti frio nas últimas horas. Mas, rapaz, é que nós nos escondemos lá na João Alves, Chato Sapedo. Acho que lá o bicho pega valendo, né?
1: Não, a temperatura. Eu fui pro interior de Santa Cruz agora no verão e a temperatura em alguns pontos aí chega 4, 5.
0: É.
1: Aqui, o deslocamento daqui, Santa Cruz, Veracruz, tu chega naquele túnel verde aí na. Antes de chegar em Veracruz, a temperatura é 3 graus.
0: Eu quero só pedir autorização. O senhor vai autorizar os nossos amigos, nossos parceiros, tá autorizado usar cuecão agora nesse frio? Pode ou não pode?
1: Eu não curto.
0: Não.
1: Eu já usei quando mais.
0: Mas é raiz esse aí.
1: Aí eu só vou dar uma dica pros homens.
0: A dica do Schwarzer.
1: Atenção, Pedro. E as mulheres eu acho que algumas vão concordar comigo.
0: Qual é a dica?
1: Por favor, se tu usar cuecão, cuida quando tu sentar e cruzar as pernas para que a calça não subir e aquele cuecão aparecer com a meia por cima. Cara, isso é papelão. Isso é papelão. Em seguida a gente vê.
0: Mas não é papelão que lá na plataforma de sorteios da Arauto.
1: Fala sério, né? Que cuecão aparecer. É.
0: Tem Vale Shopping para curtir o Arraiá no quintal hoje. Arauto e a Heineken, quando se juntam, você sabe, é sucesso absoluto. E hoje vai ter os aquecedores lá, não vai passar frio. Tipo aqueles aquecedores que tem aqui na Floriano, né? Que quando a gente passa, alguns bares tem que. O pessoal não passa frio. Lá no quintal vai estar posicionado, elegância pura. Hoje tem quintal Arraiá, 5 Vale Shopping. 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Pronto! Tem também os tradicionais, clássicos. Os presentes
1: mandaram
0: do sábado.
1: Essa autorização no ponto eletrônico?
0: É. Dentre os presentes, o Vale Compras de R$100 do supermercado do Gringo, o par de almoços do Bar do Raul, o arranjo de flores do Mercado das Flores Independência. Nossa, tem muita promoção lá na plataforma de sorteios. Chega, confere! 8h10, tá começando o nosso bate-papo das manhãs de sábado.
1: Muito bom.
0: E é gostosa, hein? Do rádio.

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Então quer dizer que você era infeliz no nosso relacionamento. Segunda que você...

0: alegria, informação. É apenas o começo do programa. Estamos apenas começando o sábado. 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
1: Muito bem, Marcle, nós queremos a tua participação. A dinâmica de hoje é o seguinte: o que que tu lembra do ano, lembra não, mas o que que foi destaque no ano em que tu nasceu? É, falei há pouco que no ano em que nasci foi criado o Distrito de Formosa, na região de Venâncio foi emancipado o Distrito de Mato Leitão, não criado o município ainda, foi iniciada a obra de Brasília, para a construção da cidade de Brasília, que virou capital do Brasil. Brasília já foi construído com essa intenção de ser a capital do Brasil. Também no ano em que o Pelé vestiu pela primeira vez a camiseta da seleção brasileira, sabe que idade o Pelé tinha, Mike? 16 anos. 16 anos o Pelé. E aí eu quero. Tu sabe por que o cara do Cabo Verde, o goleiro, tem o apelido de vovozinha? Porque ele vivia muito com as vovós e enfim. E ele era muito chorão quando ele não podia jogar bola. E aí apelidaram ele, mas vai com a vovozinha, vai com a vovozinha. E virou e recebeu o apelido de vovozinha.
0: Tá aí.
1: Vovozinha.
0: Só de sapeda também é cultura.
1: Aí muitos times brasileiros querem o vovozinha. Aliás, eu acho assim que o futebol, a Copa do Mundo tem essa questão toda de uma pequena ilha que nem é Cabo Verde lá, trazer uma seleção desse porte e as pessoas se doarem tanto pela pátria, né? Foi um exemplo, acho que ficou muito marcado, apesar de perder para a Argentina, cair fora, e aí sim a gente viu muita coisa bonita, muita dedicação. Mas estamos falando já de outra pauta, agora queremos saber qual é o assunto dos ouvintes?
0: Jane Henrique, bom dia dupla. No ano que nasci, o Brasil conquistou uma inesquecível Copa do Mundo. Um grande abraço. Estamos aqui no Porto Ferreira, ouvindo o melhor programa do que sábado, ano foi, 1970.
1: Ano foi, 70, um Copa abraço, de 70. Foi a primeira vez que eu vi um jogo de futebol pela TV.
0: A Salete nasceu alguns meses após a inauguração da atual capital do Brasil, 1 ano e 3 meses, 25 dias após a emancipação da capital das gincanas. Salete é uma grande ouvinte, uma queridona, tá sempre com a gente. Tomando um chimarrão em Bruxelas, na Bélgica, por aqui 26 graus a temperatura, visita na casa do Neto e escutando o Prozit Shots a Pedra. Fiquei muito feliz de receber
1: a
0: mensagem do meu amigo Hernani, tudo de bom, obrigado.
1: Alô, Hernani Kama, na Bélgica.
0: Muito feliz.
1: Alô, mesmo. Mirna.
0: Valeu, gente.
1: Bárbara, olha só, as pessoas vão, inclusive, para outro longe, atravessam o oceano, né? E nos acompanha. Hernani Kaman, que honra.
0: Bom dia, Arauto. Primeiro acontecimento de 1981 foi o meu nascimento, diz a ouvinte aqui, mas que beleza.
1: Achei que tu ia falar de ti.
0: Também nasci. Primeiro voo de ônibus espacial Columbia, atentado ao Papa João Paulo II. Casamento do príncipe Charles com a princesa Diana. Foi historicamente marcado pela escalada da Guerra Fria. Algumas das contribuições aqui da Camila Figueiredo, respondendo à pergunta de hoje.
1: Falar em Camila, um abraço para Camila Schaefer, estava de aniversário ontem, cedinho da manhã, já recebi mensagens aqui da Ana Carolina Martinez, que mandou um abraço, então, muito obrigado. Um abraço para Ana também, tá em Caxias com a mamãe.
0: No ano de 1989, quando nasci, nós perdemos grandes ícones culturais. Luiz Gonzaga, Raul Seixas, Nara Leão, eu quero participar de todos os sorteios, diz a Letícia aqui, plataforma de sorteios, um abraço, obrigado pela companhia.
1: Raul Seixas, que beleza.
0: Na fronteira, acompanhando vocês, Itaqui nesse momento com rádio a todo volume na Arauto. Grande Tiago, o agro não para, lindas as imagens do amanhecer, né? Um espaço aqui, tá branquinho, tevejada. Oh, que maravilha!
1: Itaqui. É. Da Bélgica, vamos pra Itaqui.
0: Bom dia! O que eu recordo do ano do meu nascimento, primeira visita do Papa ao Brasil. Eu só não consegui.
1: Papa é gaúcho?
0: Não consegui identificar o nome aqui porque só aparece o número de telefone. Final telefone 2981. Obrigado, muito obrigado pela audiência.
2: Aqui é o Brasil, beleza? E eu tenho que eu nasci em 1969, no ano que o homem foi à lua.
0: Olha aí, ó. Valeu, José Brandemir Dias Correia.
1: É, o homem.
0: Obrigado pela carona, pela companhia.
1: Tem muita gente que duvidou, né, Michael? Até hoje, pessoal, muitos questionam se o homem foi de fato à lua.
0: É. Eu quero mandar um abraço ao Daniel Rodrigues, de Cachoeira do Sul. Como estamos em clima de Copa do Mundo, no ano que eu nasci, foi marcado no futebol pela conquista da Libertadores, o Mundial pelo Flamengo, jogava um tal de Zico, escreve ele aqui, grande Daniel Rodrigues, e respondi a mensagem pra ele aqui, encaminhou um convite ao Grupo Arauto para participar do evento preparado pelo DTG Getúlio Vargas, né? A pré-estreia da Invernada Juvenil. Eu quero mencionar aqui, desejar sucesso na programação deles lá no dia 18. Tudo de bom e obrigado pela audiência. Cachoeira do Sul nos acompanha em peso aqui. Já tô vendo a mensagem do Patrick. O Patrick Santos também é um grande ouvinte lá de Cachoeira do Sul. Muito obrigado pela audiência, obrigado pela companhia.
1: Falar em DTG, Michael, quero cumprimentar o Daniel Christman, que é o coordenador do projeto Borzeguito, que atua ali no Clube de Subtenentes Sargentos aqui em Santa Cruz do Sul. O Daniel esteve por aqui essa semana com 3 adolescentes, o Pietro, a Emily e também Ana Luísa, somos os meninos. A Emily tem eu acho que 10 anos. E eles são vencedores nas categorias, porque a quinta região tradicionalista, ela sempre faz aqueles concursos culturais, é um concurso onde as pessoas mostram. E olha, eu vou dizer uma coisa, aprendi, foi muito bom entrevistar essa galera aí. Então um abraço aos CTGs, aos DTGs que fazem esses movimentos aí com toda essa alegria e esse conhecimento cultural. Muito bom mesmo, crianças. Valeu, valeu mesmo.
0: Rogério Hoff, de Linha Capão, está na audiência, bom dia. A Larissa do Santa Vitória, no ano que eu nasci, 2002, foi quando Luiz Inácio Lula da Silva se elegeu pela primeira vez. Também o Brasil foi campeão do mundo, bom trabalho, ótimo sábado, obrigado pela audiência, obrigado pela companhia. Vamos fazer o show do intervalo, em instantes tem indústria musical, a música boa não para.
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Fala, Zé! Acolhendo a turma pro churras no final de semana, ô meu parça! Uma rádio que tem muito mais conteúdo, que tem sentimento, que tem energia, que tá lado a lado com as pessoas. Que o seu sábado seja maravilhoso. Eu quero falar com você. Bom sábado! Sim, tem muito mais conteúdo! Do jeito que você sempre quis. Hoje, na dinâmica aqui do Prosit, nós queremos saber o ano do seu nascimento. Respeitosamente, o ano do seu nascimento. Por quê? Para revelar junto fatos, feitos que marcaram esse ano, o ano do seu nascimento. Você sabe o que aconteceu no ano que você nasceu de importante? Além da tua chegada ao mundo? 995-70-2200 para você interagir. Eu tô aguardando a tua mensagem. 995-70-2200. WhatsApp da Araújo.

0: Que baita som. Artivis, Loucura de Amor. Essa tocou muito, é releitura. É sucesso, é hit, toca na Arauto. 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
1: O Davi Goswinzel veio aqui, deu um bom dia, deu a volta, né? E veio conferir de fato se nós estávamos aqui, né? Bom dia, seu Davi Goswinzel.
0: Dinâmica de hoje para quem ligou o rádio neste momento.
1: A dinâmica é a seguinte: qual o fato, a marca importante do ano em que você nasceu? O que que aconteceu de importante que tu sabe ou que tu vai pesquisar?
0: Eu quero saudar duas talentosas meninas, empresárias, mulheres, mães de família que estão nos acompanhando agora e quero que respondam já. Mandaram mensagem para mim, a Isis Bittencourt e a Cleide Mara, doutora Cleide Mara. Alô, seu Maurício, contem para mim aqui, eu vou responder também no ar sobre essa dinâmica. Obrigado pela audiência de vocês, meninas. Aqui, ó, Marcele Naitsky, o ano de 1986 foi globalmente marcado pelo trágico desastre nuclear de Chernobyl. Uhum. Explosão do ônibus espacial Challenger. No Brasil, destacou-se pela euforia econômica do Plano Cruzado, pelo sucesso estrondoso do rock nacional e pela Copa do Mundo no México, vencida pela Argentina. Recorda com a gente aqui a Marcela Naitsky. Obrigado, Marcela. Tudo de bom. Mensagem de áudio.
2: Bom dia, Michael. Bom dia, Schwartz. Como é que estão aí? Tudo bom?
1: Tudo bem, tudo bem.
2: Paulo Falcão.
1: Oi, Paulo
2: Roberto Falcão. Eu nasci em 1965, no ano em que o Inter foi campeão brasileiro. Mas o meu nome não tem nada a ver por ser Paulo Falcão, porque o Falcão entrou, eu nasci em julho de 75, o Falcão entrou no time do Inter em julho de 75 com 18 anos, e ali ele começou a fazer gol, se destacar ali, foi pura coincidência.
1: Mas
2: meu nome
1: aí,
2: né? Com o nome do Falcão.
1: Valeu,
2: um abraço pra vocês, Paulo. Aí, um bom dia.
0: Valeu, bom dia, obrigado.
1: O Inter foi tricampeão brasileiro, um desses títulos aí, tricampeão brasileiro, e na década de 70, Falcão era um dos grandes maestros desse time aí, e um campeonato de forma invicta, Michael. Grande Paulo Roberto Falcão.
0: Marciane Petri, centro de Veracruz, sempre acompanhando o programa, sou de 89, bom dia dupla, me chamo Ayrton, eu estive pesquisando o ano do meu nascimento, não gostei muito do que li, muitas catástrofes, mas o bom é que nesse ano foi criado o FGTS pelo presidente Castelo Branco. Foi o ano que a seleção brasileira foi eliminada na primeira fase da Copa. Bom dia, Pedro e Mike, o ano de nascimento 1996, fato que aconteceu foi a tragédia com os integrantes dos Mamonas Assassinas, um abraço para vocês e bom dia. César Schmidt Candelária, sou do ano de 1982, sempre acompanhando vocês. Bom dia, dupla, sou de 68, ditadura militar brasileira, promulgou o ato institucional, mergulhando para país nos chamados anos de chumbo, o assassinato de Martin Luther, uma onda global de protestos contra o autoritarismo, a guerra do Vietnã, o avanço da medicina, a conquista espacial da missão Apolo 8, e segue o baile, diz aqui a Margit. Valeu, Margit, um grande abraço, tudo de bom.
1: O ouvinte que colocou há pouco aí que o ano que o Brasil foi eliminado na primeira fase e foi criado o FGTS, foi em 1966.
0: Eu quero saudar aqui ao Adair Nunes, é um ouvinte que tá sempre nos acompanhando, diz aqui, sou de 1977, sempre na escuta, um ótimo sábado. Quem tá na escuta também sempre, eu quero mandar uma saudação especial, é a Adria da Silva Cunha, ela é de Vera Cruz. Adria, carinho pra você, tudo de bom. A Orlandi, já com chimarrão, nas cores da seleção brasileira, amanhã é dia de jogo do Brasil. Tá confiante pra amanhã, Chotzapê?
1: Tô. Desde o princípio, já fui criticado, o pessoal, porque não vai passar da primeira fase. Tem muitos que já mudaram. E eu até esses dias estava brincando com um grupo de amigos que jogam futebol. Eu disse, gente, olhem as postagens de vocês no primeiro, era melhor deletar, né? Porque uns comentários meio desanimadores, assim, porque não vai. Então, acho que a gente tem que ser muito frio, mas eu sempre acreditei, né? Eu sempre vou mais pro lado positivo e continuo acreditando. E acho ainda, podemos até ser eliminados amanhã, mas ainda acho que o Brasil tem chance de levantar o título.
0: Que legal, que legal. Eu quero saudar aqui a Cleide Mara, mandou aqui para mim o ano do nascimento. 1982, marcado pelo início da Guerra das Malvinas na Argentina.
1: Malvinas,
0: pela revolução na música com o lançamento do álbum Thriller do Michael Jackson. Isso aqui foi épico. No Brasil, a primeira eleição direta para governadores em 20 anos, a eliminação da seleção brasileira na Copa do Mundo da Espanha e a inauguração da usina de Itaipu. Quanto fato legal estamos recordando hoje, né?
1: Nós queremos saber, no ano em que tu nasceu, quando tu nasceu, aí vale para as crianças também, o que que tu sabe que foi importante naquele ano, fato, a marca que era importante, tipos de, a moda, o que que era moda, o que que era, então, tudo isso. Eu falei hoje de manhã, eu nasci no ano em que o Pelé jogou o primeiro jogo pela seleção brasileira.
0: Sou de 77, estreia dos programas icônicos dos Trapalhões.
1: Os Trapalhões.
0: Bom dia, dupla, me chamo Sabrina Mônica Ferreira. No ano do meu nascimento, infelizmente, aconteceu a tragédia do 11 de setembro, 2001. Eu me lembro perfeitamente o local que eu estava no momento que deu essa queda das torres.
1: Eu estava, aliás, um abraço pro CTG Candeeiros da Amizade, a turma de Veracruz. Eu estava numa cavalgada que saiu de São Sepé, rumo a Veracruz, numa cavalgada. Nós estávamos na região, quase chegando em Cachoeira. Quando a gente, ele já estava no município de Cachoeira quando recebemos essa notícia de que chegou a notícia de que estavam derrubando prédios nos Estados Unidos, mas ninguém sabia o que que era. E aí a gente chegou num bar lá para ver. E aí o cara falou: "Não, bateu um avião num prédio lá". Ninguém estava acreditando, ninguém estava entendendo muita coisa não.
0: Estava dentro do estúdio da Unisc TV. Enquanto estudante de jornalismo.
1: Foi 2001.
0: 2001. Vamos fazer um intervalo. 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A Cris Schmidt está chegando para integrar o departamento comercial da Rádio Santa Cruz, em treinamento essa semana, absorvendo a nossa cultura aqui do departamento comercial, acompanhando junto essa visita também.
1: Ela que é natural da linha Vitorino Monteiro, é isso? Mas hoje mora na linha Araçá.
0: Linha Araçá, onde tudo que planta dá, né?
1: Claro.
0: E a família dela muito feliz por ela estar agora no Grupo Arauto. Já estão ouvindo agora certamente a Rádio Arauto ou a Rádio Santa Cruz, né? Neste exato momento, obrigado pela audiência de vocês aí, os familiares da Cris. Vamos fazer o show de intervalo? Porque
1: temos um papo ontem. Totes Pro.
0: Olha aí, que bacana. 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

0: 12. 9957-02200 para você interagir. Qual é o ano que você nasceu? Conta pra gente. E vamos rememorar fatos marcantes, fatos feitos do ano que você nasceu. Você sabe o que aconteceu? É. Vamos partilhar? 9957-02200. Daqui a pouquinho tem mais participações. Terceira dimensão chegando.
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2: 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Como é que tá, Felipe? Tudo bem? 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Bora pro show do intervalo, daqui a pouquinho tem mais música boa. 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
3: Sim. Senhoras e senhores, está na hora. Reforçar o convite para hoje, já tem programação para noite de hoje, que tá um chopezinho gelado, um ambiente aquecido, quatro potentes aquecedores, parece que vai estar em Gramado e Canela, assim, de tão quente que vai estar lá o ambiente. 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Traga o seu copo, adquira no local. Você pode ir de traje de festa junina ou não. O importante é curtir com a gente. 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Vamos seguir com o show do intervalo. 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
3: 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Vamos que vamos! A rádio que faz muito mais por você. 9:19. Bom dia, bom sábado! Do jeito que você sempre quis, nós estamos saudando aos ouvintes que ligaram o seu rádio agora, desejando um ótimo sábado e convidando para a dinâmica de hoje, que é a seguinte: você conta o ano em que você nasceu. E algum fato marcante, você sabe o que aconteceu de marcante, além do seu nascimento, é claro, no ano do seu nascimento? Vinde a você, 995-70-2200 para você interagir. Bora iniciar o bloco!

0: Minuto Alegria e Informação. Ficou bom isso aqui, hein? Garota Nacional, pintura íntima, releituras da banda modelo no bailão. Gente, muitas participações por ocasião da dinâmica, são 9h29, mas Chotapeta, por gentileza, o senhor poderia repetir qual é a proposta do programa de hoje? Para quem ligou o rádio nesse momento?
1: Para quem ligou o rádio nesse momento, a proposta é a seguinte: nós queremos saber o que foi destaque no ano em que você nasceu. É, o que foi importante? Qual fato importante da história na localidade onde você nasceu, no município que você nasceu? Qual foi a marca, hein? Que marca era importante na época? Pode ser recente agora, porque vale para as crianças também, né? O que as crianças sabem do ano que você nasceu? Qual era a moda, enfim, o que é relevante no ano em que você nasceu, além do seu nascimento, é claro, né?
0: O Davi escreveu aqui 1977, ano que o Grêmio quebrou a hegemonia do Inter no gauchão. 1978, diz aqui a Roseli Gomes, teve muita coisa, perdão, não teve muita...
1: Saúde, saúde, saúde, se engasgou.
0: Não teve muitas coisas boas, apenas a conquista, a primeira conquista da Copa do Mundo da Argentina, diz aqui a Roseli Gomes de Veracruz.
1: E o 1978? E os 100 anos do município de Santa Cruz.
0: Nasci em 1963, no Brasil ocorreu o plebiscito que restaurou o sistema presidencialista e o fim da Guerra da Lagosta contra a França. Nos Estados Unidos, o presidente John Kennedy foi assassinado em Dallas, diz a Lisete Grazel. Obrigado, Lisete. Bom dia, recordando ao ano de 1974, aqui o Odinei de Cachoeira do Sul. Destacaram-se grandes políticos, tragédias, a posse do general Ernesto Geisel no Brasil, o início da abertura lenta, gradual e segura, a tragédia do incêndio do edifício Joelma em São Paulo, a renúncia do presidente americano Richard Nixon devido ao caso Watergate, a revolução dos cravos em Portugal, etc. Valeu, obrigado pela contribuição.
1: Bom, Michael, eu tava lembrando aqui no ano que nasci lá na região, já para quem não sabe, em Bagé já teve a queda de um avião, uma aeronave, num ano lá, em 1957, que matou 40 pessoas. Tu imagina o tamanho, né? Na época, para a época lá, o tamanho da tragédia de uma aeronave que caiu na região de Bagé nesse ano de 1957.
0: Aqui é a Leonara, do bairro Faxinal, nasci em 1978 e aquele ano foi marcado em Santa Cruz do Sul como a última festa nacional do fumo, a FENAF.
1: FENAF.
0: Dando origem para a nossa famosa Oktoberfest. Um abraço, meus queridos. É a Nara, Leonara. Eu quero mencionar aqui que no domingo nós estávamos em família, num jantar muito gostoso. Aliás, agradeço muito por esse momento proporcionado por ti, seu Pedro. E lá na sua casa tem uma coleção das canecas. Não pude parar de observar atentamente aquelas canecas. Inclusive vi lá da FENAF, né? Tem tesouro lá.
1: Da primeira, da segunda, da terceira. Tem caneca. Graças. Mas assim, Michael, muitas coisas. O que acontece hoje pelo trabalho que a gente faz na área cultural, enfim, a gente está participando, pessoas que vêm, esses dias eu recebi lá LPs de famílias que, o que eu vou fazer, quem é que vai cuidar, e aí foi indo, muitas coisas eu já doei, que veio duplo, né, mas baile de chope, por exemplo, da FUBRA, de Sinimbu, de Veracruz, essas questões todas, e aí o pessoal foi trazendo os canecos, aí eu fui guardando, né? Virou uma coleção.
0: Bom dia, Pedro e Mike, eu sou do ano de 1990, meu nome é Janaína. Foi criada a primeira câmera fotográfica digital portátil, é o fim da Guerra Fria, a implementação do plano Collor, que gerou muita revolta. Um abraço todos os sábados na companhia de vocês. Obrigado, dona Janaína, um abração, bom final de semana. Bom dia, Pedro. Desejo para todos vocês um abençoado sábado. Meu nome é Rosane e eu nasci em 1966. Fatos marcantes que aconteceram nesse ano: foi instituído o FGTS e o INPS, foi instituídas as eleições indiretas para governadores.

0: fazendo a degustação do salsichão da Schender. Então eles estão movendo na Galeria Fará e lá no supermercado do Gringo. Abração pro Matheus e essa equipe sensacional. A gente faz eco esse abraço. Obrigado, Ariana, pela mensagem. O meu amigo Marciano, fala, Marciano. O Grêmio, campeão mundial em 1983. Fala, Marciano, obrigado pela mensagem. Tudo de bom. O Edson Zitzki, querendo aqui o link da plataforma de promoções por ocasião dos Vales Shoppes que estamos liberando hoje. Valeu. Show de bola! Vamos fazer o show no intervalo, Shots a Pedra, para tocar daqui a pouquinho canção dos Atuais. O nome dela é Voarei!
1: Voarei! Os maiores artistas.

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0: Na região dos vales, 6 graus.
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5: Tá na hora de tocar mais música aqui na Arauto. 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E o coração pulsa forte, hein?
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5: 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Daqui a pouquinho tem mais abraços e muitos abraços pra mandar. Agora tem os atuais. Voarei. Que bom que você chegou. Que bom que você ligou o seu rádio Naralto. Que privilégio. Obrigado pela permissão de fazer parte da.

0: Arauto, alegria e informação, a banda Alto Astral, bons tempos de banda Alto Astral, Furacão, isso aí tocou muito.
1: Rogério trocando de roupa.
0: Show dos Mamonas Assassinas, nossa, quantos eventos. Mas gente, 9 para as 10, final de semana a gente sempre pode e deve, se possível, tirar um tempinho para fazer uma reflexão do que vivemos durante a semana e projetar os próximos passos da nossa vida. Eu sempre procuro exercitar algo que recentemente fui provocado a refletir com um grande amigo. Cada dia tem o seu lugar na sua função. Na prática, ele me ensinou uma palavra chamada Kutmaha. É uma palavra que surgiu da junção do termo hebraico Kutmaha, sabedoria, e do português a, seja. Essa foi a lição que eu aprendi recentemente. E logo o significado é: seja sábio. E nesse sentido, a gente precisa ter muito presente nas nossas vidas que cada dia tem o seu lugar e a sua função. A gente aprende com o dia de ontem, a gente vive e vive com sabedoria o dia de hoje e tem esperança nos dias de amanhã. E aí já vou fazer um paralelo, e gosto muito dos paralelos com a natureza, observando a desenvoltura de uma árvore. Ela cresce no tempo dela, né? Vai criando as suas raízes, ela vai aceitando as mudanças, não tem pressa para aparecer, e aqui o aparecer ele pode ter um sentido figurado das mais variadas formas, né? Ela é uma presença robusta, firme, imponente durante as tempestades, né? Oferece uma sombra, e que coisa bem boa, e não aguarda o reconhecimento. Enfim, tem tantos atributos. Queria provocar essa reflexão porque o sábado é gostoso por isso.
1: Estamos terminando, Michael, agora aqui no sul, aquela época da bergamota, né? Vocês podem ver muitos pés com bergamotas maduras ainda, e tá chegando no fim do ciclo, né? Mas vocês já experimentaram comer uma bergamota verde? E tem talvez alguém que goste, né? Mas eu acho raro. Vocês tentaram comer uma bergamota verde? É quase que impossível. Não tem gosto, é totalmente desproporcional. Mas tu viu que a bergamota leva meses, desde a florzinha que vai aparecer agora na primavera, depois a frutinha, ela vai indo até ela ficar madura para ficar saborosa. Assim é nosso dia a dia também. Não adianta ter tanta pressa na vida. Não adianta, quanto mais pressa nós tiver, mais nós vamos ter menos oportunidade nós vamos ter de degustar a vida. Quando a gente fala de comer uma bergamota madura, a gente degusta, ela tem sabor, ela está pronta para ser degustada. E assim é a nossa vida. Nós precisamos degustar cada momento e viver cada momento. Há um momento também em que nós precisamos muitas vezes dormir, a gente precisa recolher, bom, dormir, agora é hora de comer, mas não é aquela coisa de empurrar a goela abaixo e com pressa 5-6 minutos e já tá pronto. Eu fico desesperado, sinceramente, vou falar bem sincero, observe nos restaurantes quantas vezes, muitas vezes as pessoas, principalmente não nos domingos ou final de semana, mas durante a semana, tem gente que senta do lado, levanta, já vem outra e coisa, e eu ainda tô comendo ali porque eu aprendi a degustar. Uma situação que me aconteceu um dia, eu tive mas há muitos anos atrás, eu tive uma dor de estômago horrível, assim, e eu fui no, e o doutor disse, como é que tu come? Ah, disse, 5-10 minutos, eu disse, então, aprenda a degustar, o médico dos antigos aí, aprenda a degustar, e desde ali eu sento e degusto. Deguste a vida, aproveite cada minuto. Hoje tá nublado, tá frio, mas tem as coisas boas pra fazer, tem tudo coisa. E aí você falou da árvore, Mark, não tem árvore que nasce grande. A árvore é uma semente, depois vira uma plantinha, vai crescendo, e depois a árvore dá os frutos, as folhas que podem ser adubo, os galhos que servem de ninho para os passarinhos. É assim a nossa vida, a gente pode fazer essa comparação. Nós temos todas as coisas, todos os dias são importantes. O sábado Ele parece mais alegre, mas a segunda-feira é muito alegre também.
0: Bom dia, queridos Pedro e Michael. No ano do meu nascimento, 1979, teve uma grande invenção. O Walkman foi lançado pela Sony no Japão. O primeiro modelo foi o TPSL2, um tocador portátil de fita cassete que revolucionou a forma como as pessoas ouviam música, permitindo escutá-la em qualquer lugar com fones de ouvido. É a contribuição aqui da Rosemary Cardoso em função da nossa dinâmica de hoje. 1991, ano do meu nascimento, primeiro título em casa do Ayrton Senna, diz o Dornelis. Fala, Dornelis, tudo de bom? Meu nome é Rosângela. No ano em que eu nasci, além do meu nascimento, o primeiro satélite artificial
1: Sputnik.
0: É, também o Boeing 707 fez seu primeiro voo, surgimento da TV a cores, os computadores, quantas memórias boas, diz ela aqui. Valeu, obrigado pela audiência. Sou de 1964, o ano no Brasil do golpe militar, 31 de março e 1º de abril, uma articulação cívico-militar depois do presidente depois o presidente João Goulart. O movimento deu início à ditadura militar, um regime autoritário que durou 21 anos. Obrigado, muito obrigado pela contribuição aqui da Miriam Garcia interagindo com a gente. Bom dia, sou o Aldenir Rebain, do Esmeraldo. Fato relevante que aconteceu no município foi que eu nasci num eclipse solar total. Isso foi no dia 12 de novembro de 1966 e o fato aconteceu às 12 horas e 30 minutos e deixou o município no escuro. É um fato muito marcante que teve grande repercussão na nossa história.
1: E tinha uma campanha, Michael, para ninguém olhar para o sol que poderia ficar cego. E aí eu me lembro que o pessoal usava espelho, com o espelho olhava o sol, mas é verdade. 1966.
0: Um bom dia para toda essa equipe de profissionais da Arauto. Vocês são a melhor rádio do Vale do Rio Pardo. Acontecimentos. Meu ano de nascimento, 1959. Primeira seleção masculina de basquete conquistou o primeiro título no Campeonato Mundial de Basquetebol. Abraço a todos meus amigos. É o Valmor, grande Valmor, obrigado pela mensagem. Bom final de semana. A gente vai fazer o show no intervalo para voltar já, mas quem ligou o rádio agora e puder, tiver um tempinho de contribuir, né, fale o ano do seu nascimento e conte se você tem algum conhecimento de causa, algum fato marcante, não só a nível nacional, mundial, também do município.
1: Do município. Por exemplo, eu nasci no ano em que foi criado o Distrito de Formosa. Foi criado o Distrito de Formosa, interior do município de Santa Cruz, Formosa, que hoje pertence a Vale do Sol. Eu nasci no ano em que Pelé jogou pela primeira vez aos 16 anos pela seleção brasileira. Eu nasci no ano em que foram colocadas as primeiras pedras no alicerce para construir Brasília. Eu nasci no ano em que foi criado o Distrito de Mato Leitão. Venâncio Aires, município de hoje, município, mas era distrito. Foi criado o Distrito de Mato Leitão naquele ano.
0: 99570-2200 para você interagir.
1: Eu nasci na linha Marechal Floriano, interior de Venâncio.
0: Daqui a pouquinho tem Passarela e a Magia do Boteco.
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3: A região dos vales, 8 graus.
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0: legal. Turma da Mecânica 180, um abração. 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Vamos pro show do intervalo continuar, ouvindo a mensagem da galera da Panisul.
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1: Bom, já tá na expectativa de entrar no ar, já tá de volta na programação da Arauto Erasmo Carlos, com todo o pique que lhe é peculiar, tá de volta, garoto.
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1: Feito, muito bem feito. Bora assinar mais um bloco de sucessos aqui na sua rádio preferida. 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

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Turma lá da Ciclovia e Yamaha, que vai sair pra um passeio. Turma tá concentrada. É, obrigado pela audiência. Rádio bombando na loja. É, e boas atividades aí no final de semana na rodagem por toda a região. Os amigos corredores de rua que estão passando aqui, dando um abraço pro Negrinho. É, e os meus colegas corredores que vão fazer um longão amanhã, hein? Um brinde! Vamos encarar o frio, né, galera? É isso aí! 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

0: fechou mais uma hora de programação, a gente vai ao show do intervalo. Hoje, na dinâmica do programa, nós queremos saber respeitosamente o ano do seu nascimento e se você sabe contar pra gente algum fato relevante do ano que você nasceu.
1: É, ano que você veio ao mundo, o que que era importante, qual era a marca importante da época?
0: Valendo!
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0: Em instantes tem clássico da banda Sétimo Sentido, Gosto de Amar. Siga com a dupla, siga com o Arauto, bom dia.
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0: 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Que beleza. 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Oi, Dani, bom dia! 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
5: 10:25, temperatura em Santa Cruz do Sul e região em 8 graus, direto do Portal Arauto, os destaques em notícias. Adolescente de 17 anos foi apreendido pela Força Tática da Brigada Militar na madrugada de hoje em Santa Cruz. A ação ocorreu nas imediações da conhecida Boca de Tráfico do Xande, ponto conflagrado pelo crime organizado no Santa Vitória. Com o jovem, os policiais apreenderam balança de precisão, uma porção grande de maconha, uma bucha de cocaína e cerca de R$550 em dinheiro da venda das drogas aos usuários. Após 20 anos, o Colégio Mauá novamente será palco entre os dias 20 e 22 de julho do 35º Congresso de Professores da Rede Sinodal de Educação. O evento é um dos principais encontros da formação continuada da educação básica no país. Colégio Marista São Luís deu início ontem à noite à 45ª edição da Semana Champanhar, com uma cerimônia no ginásio Luizão. A competição é disputada pelas equipes Champanhar, São Luís e Santa Cruz. O evento reuniu estudantes, familiares, professores, direção e ex-alunos em atividades que promoveram integração, aprendizado e convivência. 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

O que você sempre quis. 7º sentido, gosto de amar. Essa aqui é boa demais. Dá volume. Bom dia, bom dia, bom dia.

0: especial para os aniversariantes do dia. Hoje meu amigo Kleber da Contel tá de aniversário. Ah, tantos amigos queridos que completam mais um ano de vida hoje. Durante a semana também tantos amigos que completaram mais um aniversário. Parabéns, muitos anos de vida. Hoje também tem um camarada que está de aniversário, é muito conhecido aqui na cidade, o Everton Fardim. Parabéns, felicidades, tudo de bom. Hoje o Júlio Malta de aniversário, o homem das caricaturas. Esse aí já fez algum trabalho bonito. É, já emocionou alguma pessoa na comunidade com o seu talento, com a sua obra. O Schwarza falava do aniversário da Camila Schaefer durante a semana. Eu quero saudar também a minha amiga Lu, da Lúdica.
1: Também estava de aniversário ontem.
0: É, felicidades, tudo de bom. Os aniversariantes da próxima semana. É, parabéns, felicidades, tudo de bom. Vamos às interações através do WhatsApp da Arauto. 9957-02200. Qual o ano que você nasceu? Algum fato marcante no ano que você nasceu? Você se recorda? Você sabe? Conta pra gente!
2: Bom dia, Michael e Pedro.
0: Bom dia.
2: Aqui é Eloete Helfer. Um fato que aconteceu no ano que eu nasci, 1961, marcou pra mim, foi o nascimento da Lady Di, princesa da Inglaterra. O que aconteceu foi o mais impressionante, que foi no mesmo ano que eu nasci, foi no mesmo mês e no mesmo dia, 1º de julho de 1961. Abração pra vocês.
0: Valeu.
2: Tchau.
1: Mas então,
0: tchau,
1: Eloete,
0: tchau.
1: Parabéns pelo seu aniversário, foi essa semana, né?
0: Eu nasci no ano que o Brasil promulgou uma nova constituição e alterou seu nome oficial de Estados Unidos do Brasil para a República Federativa do Brasil. Também teve a Guerra dos Seis Dias com vitória de Israel, 1967. Pedro, também sou natural de Linha Marechal Floriano, interior de Venâncio Aires.
1: Mas olha,
0: ótima a sua reflexão da bergamota, a vida é assim mesmo, não adianta atropelar os ciclos, meu amigo Sidney. Ê, Sid, obrigado.
1: Sabe que essa semana, Michael, eu recebi um dia de manhã, eu recebi várias mensagens cedinho da manhã, pessoal que trabalha durante a noite, e a gente fez justamente uma reflexão sobre isso, sobre as pessoas, cada um tem seus dons. Imagina, frio, muita gente tá aquecida de noite, dorme com aquecedores, casa aquecida, enfim, mas tem gente que trabalha para cuidar dos enfermos. Então a gente destacava principalmente aqueles que estão aí para cuidar dos enfermos, para cuidar dos patrimônios. E a gente acha assim, luz. Não, alguém está trabalhando para energia, não. Alguém está trabalhando, luz, água, todos esses movimentos, motoristas que viajam a noite toda para transportar passageiros. Sabe, tem tanta gente que trabalha, então cada um.

0: tem os seus dons. Assim como nós temos, falando das árvores, nós temos uma avaliação muito grande de árvores frutíferas, laranja, bergamota, essas coisas. Cada um tem a sua função.
1: Hoje eu quero agradecer pelo prêmio que eu ganhei na Rádio Arauto. Foi um kit churrasco, mas principalmente agradecer ao pessoal do Mercado Barbosa pelo ótimo atendimento e acolhida que me concederam. Cara, que legal esse tipo de mensagem. 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Tenho certeza que o pessoal lá do Mercado Barbosa está nos ouvindo e vão ficar felizes da vida com esse feedback.
0: Grande abraço para a turma do Mercado Barbosa, sempre acolhendo a turma muito bem.
1: Antônio Lara Correia. Olá, Pedro e Michael. Moro no bairro Universitário, nasci em 1963. O ano do plebiscito, a volta do presidencialismo, a morte de John Kennedy, se eu não me engano. Sempre na escuta desta rádio maravilhosa. Valeu. Bom dia, amigos guerreiros. Nasci em 1972. Sou o Ozi Gomes de Vale do Sol. Aqui na Ozi Pinturas, nós sempre estamos na companhia. Feito! Valeu, obrigado pela audiência, obrigado pela companhia. Nós vamos fazer mais um intervalo comercial, já está terminando a trilha e reforçando o convite para você chegar na plataforma de sorteios da Arauto. 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Show de bola! Show de bola também foi a mensagem que eu recebi agora há pouco, do grande diretor lá da Rui Car, meu amigo Clairton.
0: Ô, Clairton! Falei com ele ontem.
1: Estão acompanhando a rádio.
0: Que bom.
1: E ouviram aqui, né, essa mensagem, 20 anos esse mês da Rui Car, um privilégio poder contar com a amizade e a parceria comercial, uma relação que vai muito além de papéis e contratos.
0: Eu tive um grande privilégio, Mark, não foi combinado, não foi nada, cheguei lá esses dias, tava uma turma lá de fazendo os vídeos, pegando depoimento de clientes, enfim, e eu entrei, pã, de cara, assim, que representa Rui Car pra ti?
1: Que legal.
0: Aí eu recordei do primeiro carro que eu levei, né, pra dar uma polidinha, tá? Tava meio judiado, né, ô Clayton? Um abraço.
1: Muito bacana isso. Vamos pro show do intervalo, daqui a pouquinho tem mais música.

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2: Na região dos vales, 9 graus.
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1: Alô, meu amigo Samuel, alô, Fernanda, alô, galera lá do Schultz, um abração, obrigado pelo rádio ligado todas as manhãs de sábado com a gente. Bora assinar esse bloco de sucessos. 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
1: 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O nosso número de WhatsApp é o 995702200. Na dinâmica de hoje, lá na faixa das 8 da manhã, o WhatsApp da perguntou: qual é o ano do seu nascimento? E você sabe de algum fato marcante do ano em que você nasceu? Contribua, participe.
2: Mas já se comia rapadura naquela época.
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0: alto. Alegria e informação. Que canção linda. O Barquinho Azul, JM com Clayton Borges.
1: Lau Chif.
0: É. 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Eu quero agradecer a acolhida dos líderes da Quero Quero, são assistidos pelo nosso colega Alex, né? Em Santa Cruz do Sul são 4 endereços, inclusive a convite dos líderes da Quero Quero. Na próxima quinta-feira eu terei o privilégio de gravar um vídeo com os 4 líderes. Pô, que momento bacana para mim, na condição de integrante do Grupo Arauto, poder viver esse momento, uma grande marca, potente marca como a Quero Quero, reunindo seus líderes e utilizando a nossa plataforma para trazer belíssimas informações ao mercado de Santa Cruz do Sul e região.
1: Muito
0: show
1: good.
0: De bola.
1: Muito bem.
0: Colando com a gente nesta entrega, a turma da Planeta Car, como é que tá o Vavá? Tudo bem aí?
1: Acertou
0: o melhor negócio. É, tá bonito demais também a tua entrega na Rádio Santa Cruz, viu, Valderias? Muito feliz com a tua chegada também na M550. 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
1: Você falou do santuário, Michael, eu sei que tem uma polêmica, teve uma polêmica sobre a questão da retirada lá, e aí quem tomou as decisões tem seus motivos, enfim, mas eu preciso lisonjear, elogiar e destacar o capricho do, agora é da Fernando Abbo, né, o Júlio, deixa eu me lembrar aqui, Fernando Abbo, é, onde está instalado o novo santuário aqui em Santa Cruz do Sul. É uma estrutura maravilhosa e aí assim, banheiros limpos, organizados, um gramado bonito, e aí eu vejo muitas vezes voluntários indo lá que gostam e fazem isso por amor e carinho à causa, fazem para Nossa Senhora, para o santuário lá, ajudam as irmãs a plantar flores, enfim, mas está muito lindo, parabéns, viu? Parabéns a todos que cuidam do santuário do Xantitato.
0: Muito, muito oportuno esse comentário. Alguns abraços aqui antes de ir pro intervalo. Bom dia, Pedro e Mike. Eu quero desejar um bom sábado para vocês e já deixar um convite para a dupla para prestigiar no dia 12 a nossa grande festa ali em Henrique Dávila. Obrigado, gente. Obrigado. Alô, Gabriela. Pessoal de Henrique Dávila sempre nos acompanhando. Tudo, tudo, tudo de bom. Eu tenho um compromisso familiar no dia 12, fora aqui do município, mas te agradeço pelo convite, viu, minha amiga? Tudo, tudo, tudo de bom.
1: E um abraço também para toda a turma amanhã. Eu sei que amanhã tem quermesse, vai ter quermesse na linha Andrade Neves. É, e eu quero mandar um abraço para toda a turma também. A gente fala do trabalho voluntário. Para todos que fazem esse trabalho voluntário, Michael, eu vejo assim, muito agorizado. Muito, você falou da Cris, a nossa nova colega, Cristiane Schmidt, que tá vindo aí somar no Grupo Arauto, e ela falava muito do trabalho do interior, principalmente daquelas regiões de interior, assim, onde as pessoas no final de semana. E aí, Michael, tem uma questão que eu preciso falar. A gente sempre fala que a casa, a comida na casa da avó, na casa da mãe, é muito boa. É talvez por esse sentimento voluntário tão gostoso que as pessoas do interior colocam, e não só no interior, mas nas cidades também, que esses voluntários colocam. Talvez é por isso que os eventos têm tanto agrado e têm tanto, assim, de aceitação. Vou dizer assim, a gente está vendo um movimento grande aí na festa das cucas, mas quanto sentimento é colocado em cada cuca que é feita? E eu vou mais longe, o Betinho também, o Betinho, que é o atual presidente da Oktober. A Oktober, ela tem toda essa história de 41 anos, muito pelo voluntariado. Eu sei que muitas coisas falam, vamos profissionalizar, mas nunca tirem o voluntariado, porque aí perde. O voluntariado é uma coisa que faz bem para a alma e faz bem para os eventos.
0: Tem muita gente que ouviu o comentário agora, tá pedindo o link da plataforma de sorteios. Eu vou fazer o seguinte, eu vou responder essas dezenas de mensagens, mas olha, um avalanche de mensagens aqui. Enquanto isso, a gente vai para mais um show do intervalo.
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0: Diz a Denise aqui, ó, da dinâmica. Nasci em 71 e o fato marcante foi eu ter nascido.
1: É isso aí. Eu também. Vamos mostrar a identidade.
0: Daqui a pouquinho tem Portal da Serra.
1: Eu nasci um pouquinho antes.
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2: Na região dos vales, 9 graus.
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11: Tá na hora de tocar mais música aqui na Arauto. 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Bora tocar mais música boa.

0: Informação 11:21, fechou mais uma hora de programação, 9 graus é a temperatura. Hoje, literalmente, vai ser necessário rachar lenha para aquecer o ambiente que tá gelado. Prepara a lenha aí, o aquecedor. E bora hoje curtir uma noite aquecida também no quintal, Arauto e Heilig. Daqui a pouquinho tem agenda de eventos, um esquenta!
1: Eu vou comigo, eu vou ir.
2: Tem mais.

0: clássica do São Marino inteirinha em instante.
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1: Prozê,
2: Schwarzapera. 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
9: 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Saudar o Jorge, tá sempre com rádio ligado aqui na Arauto, turma lá na loja. Espero que a semana tenha sido maravilhosa, meu Jorge. Que a próxima seja melhor ainda. Boas vendas aí, meu parceiro. Vamos começar com a agenda falando do evento de hoje, Quintal Arauto e Heilig, é no clima de São João. Chegue cedo, começa às 6 da tarde, tá frio? Sim, a gente sabe, tá frio. 4 potentes aquecedores e a potência vocal do Cauê Brixner e o Alisson Fernandes para discotecar e aquecer a galera. Chopp geladinho, todo mundo chegando cedo, as pizzas da Bá Pizza. O Pedro me escreveu uma mensagem agora, teu xará Pedro da Bá, preparando muito sabor gostoso para hoje à noite, hein? É Quintal Arauto e Heilig. Hoje também tem La Barca, hoje tem Rota Luminosa, tem Nova Dimensão e Banda da Casa, início 8 da noite. E também Clube Las Vegas. Amanhã, domingo, segue a festa lá para as bandas do La Barca, Grupo Tropical, Banda da Casa e Banda Escala. 3 da tarde, o início. Vem aí a 9ª edição do Laço de Inverno, dias 8, 9, 10, 11 e 12 de julho, lá no Parque de Eventos, provas campeiras. É quarta-feira com a premiação de um automóvel 0 quilômetro, um reboque e uma moto 0 quilômetro. Na quinta-feira, Quarteto Coração de Potro, Jonathan Pacheco, Grupo Fandangaço, turma do CTG Rincão da Alegria, CTG Laço de Inverno, nesta organização. Vem aí no dia 12 de julho, tem Festa das Boas, a festa em homenagem ao colono e motorista no ginásio Cipriano. Faxinal de dentro, Vale do Sol, 10 da manhã o desfile, ao meio-dia almoço e à tarde reunião dançante com a banda Baila Baila, a entrada é grátis. Também a primeira domingueira show, dia 12 de julho, na comunidade São José, em linha Henrique Dávila, Vera Cruz no palco, os Reis do Baile, os Atuais, também tem banda Doce Pecado e o DJ Gabriel. Os ingressos antecipados apenas R$40. Tem muito mais evento ao longo do mês de julho, vai ser um mês muito movimentado por ocasião dos festejos ao Colono Motorista. E como eu já tenho dito ali durante o Bom Dia Arauto, a maior cobertura de todos os tempos. Olha, muitas marcas poderosas colando com a gente em uma entrega muito linda que o Grupo Arauto vai fazer dos eventos de toda a região. Tá bom? Agenda de eventos!
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0: jeito que você sempre quis. 11:30 da manhã, tá na hora de pedir imagens da preparação do almoço aí na sua casa. O que será que com esse frio a turma tá aprontando? Tem feijoada? Tem carreteiro? Tem galinhada? Tem uma massinha caseira? O que que tá rolando aí, hein? E como eu sempre digo, permissão para entrar na sua casa concedida, o rádio é mágico,
1: pode,
0: né?
1: Pode escrever que a comida de a boia de panela vai tomar conta.
0: Muito obrigado por nos permitir fazer parte da sua vida, acompanhar seus filhos, sua família aí, sem contraindicações, o Prosit no sábado, tocando

0: Faltou Alegria e Informação. Como ficou bonita essa releitura. A canção fez muito sucesso em Mississippi. Os Atuais, aqui na sua Arauto.
1: Oh, isso aí faz fazer uma viagem, né, Mark? Já que estamos falando de coisas da história, o que que marcou, mas me lembra muitos grupos aí, Grupo ABBA, por exemplo, enfim, muita gente aí que, mas muito boa, perfeito, a regravação, essa história aí dos Atuais, uma perfeição extraordinária, muito bem interpretada a canção.
0: Muito bem ligado na Rádio Arauto, a Juliana mandou aqui preparação de um belo bolo, mas que maravilha.
1: Um bolo?
0: É.
1: Muito bem.
0: É, a tarde de sábado tá bem interessante para degustar um doce.
1: Sim.
0: Aqui vai sair um carreteiro. Ontem

0: estivemos visitando a Rádio Arauto, fomos tão bem recebidos. Hoje é meu aniversário, diz a Vanice Eckert, mas que coisa bem boa, que maravilha. Obrigado pela audiência, tudo de bom. A Carmen Wagner, de Vera Cruz, quer mandar os parabéns para a Júlia Fishborn pelo aniversário de hoje. Também a Marlete Fishborn, é amanhã o aniversário. Ela pediu uma música dos atuais, a gente tocou agora. Um grande abraço, tudo de bom. Quero saudar a Flávia, tá fazendo uma galinhada, bonita imagem aqui da galinhada, tudo de bom. Sempre ligada na Arauto, vocês são demais. Alô, minha amiga Lu, obrigado pela audiência. A Débora Beatriz Paiter está recebendo homenagem pelo seu aniversário, dos pais Astor, Roseli, do filho Cauã, do marido Leonardo e de todos os demais familiares e amigos. Valeu, tudo de bom. Sou o Paulo dos Passos de Rio Pardo, preparando um carreteiro com charque, mas garoto, tudo de bom. Quero o link da plataforma de sorteios, meu nome é Claudete, tudo de bom. Dona Rosa Maria Moraes, nossa grande ouvinte, fala, Dona Rosa.
1: Bom dia, Pedro e Maicon.
0: Bom dia.
1: Rosa Moraes, Progresso Interior. Tudo bem, meus amigos?
0: Tudo
1: bem. Que bom que hoje é sábado, posso falar com vocês.
0: Oh, gratidão é nossa.
1: De bom, desejo que esse fim de semana fique ensolarado, que não tá no momento, mas desejo tudo de bom, paz e amor. Tudo de bom pra vocês.
0: Pra você também, minha amiga. Sobre a dinâmica de hoje, o nascimento do meu filho e também, aqui ó, nasci em 94 e me recordo do Bebeto embalando o filho. Eu me lembro dessa cena aqui também.
2: Sim, sim, ele fazia o gesto de embalar um bebê.
0: Exatamente.
2: Acho que a esposa dele estava grávida, não tinha nascido ainda.
0: Como sempre na escuta, aqui em Pantano Grande, por aqui tá saindo um churrasquinho, ô seu Estevão, grande abraço pro senhor, tudo de bom. Quero saudar a turma ali da Madegás, a Janete, o Daniel, agradecer pela companhia de todos os sábados. Essa turma também já daqui a pouquinho vai tomar uma coisinha mais forte.
2: Isso aí. A Janete, o Fabiano lá, eles gostam muito do Sétimo Sentido, né? Grande Fabiano.
0: Vamos lá.
2: Abraço!
0: Tá falando do Daniel, né?
2: Daniel. Um abraço pra ti.
0: Ô Daniel, aliás, não é porque nós vamos tocar essa música do Rainha Musical que eu tô falando de ti, da Janete, né? O sargentão do Rainha Musical, de maneira alguma, mas...
2: Ô Camila Chefa, ontem de manhã tocou o Rainha Musical e eu tinha feito uma homenagem pra ti. E aí o pai da Luciano mandou, Pedro, acertou na música pra fazer a homenagem bem na hora aqui, porque a Camila é um baita de um sargentão, e aí eu mandei um abraço pro Yuri. Ô Yuri, tá tudo bem aí?
0: Grande Yuri, vamos lá pro show do intervalo, daqui a pouquinho tem mais música boa.
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2: É isso aí, Yuri, vamos assim mesmo, né?
0: Ela manda, eu digo. Daqui a pouquinho eu tenho Rainha Musical. Coração, só os homens gritarem. Siga com a gente.

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6: 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Gente, atenção, oportunidade de trabalho. Empresa A3 Eventos e Projetos contrata vagas temporárias e vagas com carteira assinada para serviços de chapeação e pintura de elementos de fibra de vidro e afins. É uma empresa do ramo de eventos. Interessados, comparecer na sede. A A3 Eventos e Projetos está ali no antigo Curtume, em Vera Cruz, na Roberto Greenling 917, do bairro Bom Jesus, em Vera Cruz. Você vai falar com o Pablo ou com o Adair. É oportunidade de trabalho ali no antigo Curtume, em Veracruz, na Roberto Grimm, 917. Oportunidade de trabalho, vagas temporárias e vagas com carteira assinada. Alô, Pablo, alô, Adair, certamente muitos ouvintes, muitos que estão em busca de uma oportunidade de trabalho, vão ao encontro de vocês.
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6: Feito, garoto. Valeu, valeu, valeu. Bora tocar mais música. 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Arauto fazendo companhia. Sábado gelado, tá frio, pra aquecer os corações.
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0: Show da galera. Olha, a gente recebeu tanta imagem de refeições sendo preparadas. Pô, que dia hoje pra fazer um fundi, hein? Ah, hoje tá propício, mas veio nesse bloco agora galetinho. Que coisa gostosa. Teve sopa. Pessoal, olha, a gente brincava essa semana, eu e a Samara.
1: É, vocês disseram, eu tava ouvindo, disseram que sopa não é janta, pra muitos é, pra mim não, ontem foi janta.
0: O pessoal tava fazendo até no almoço, mas estão se passando.
1: É.
0: Carreteiro, entreveiro, costelão, né? Feijoada, massa.
1: Mas fazer uma sopa com osso buco?
0: É, o Éder mandou aqui, o Éder Blank, essas bebidas caras que tu toma aqui, Éder, e diz ele aqui, ó, essa da direita é boa, diz ele, grande Éder Blank. É, meu amigo Valderez da Planeta Cara, ainda não tá tomando um gole, mas tá ouvindo. Minha amiga Silvia do Excelsior, obrigado pela audiência. O Naná tocou a música do Rogério Magrão, já botou aqui, Dá-lhe Chá de Amor. Quero, ó, falar em Samara, mandou um vídeo aqui, ai, ai, ai, Samara. É sinal, Samara.
1: Samba, o que que a Samara tá aprontando?
0: Caminhão do gás, ela viu. É um sinal. Caminhão do gás, um sinal. Pode pedir pro Matheus pagar o churras aí. Dava risada com o Luiz Fernando do Gassen essa semana, né? A gente fala dos sinais, o caminhãozinho gostoso, aquelas pecuárias do Gassen. Que beleza. Ô, gente, nós vamos fazer o último intervalo comercial. O coração massageado de tanto carinho dessa audiência. E não param de chegar aqui. O Maurício Teixeira escreveu agora. Toda a família aqui reunida vai se criar um fritinho de peixe em Rio Pardo. Tá com umas 7 campos de Piracicaba, uns limãozinho e o chimarrão. Bah! Que luxo, hein, guerreiro? Também aqui, ó. Em Rio Pardo para espantar o frio. Minha amiga Mara Rezes. Ô, Mara. Valeu, obrigado pela audiência, tudo de bom. Eu ouvi falar de frigorífico Gassen, diz aqui, manda um abraço pra gente. Alô, minha amiga Manu, Manu é uma das integrantes lá do Gassen, é a maior audiência do Rádio Gaúcho. Arauto, Wilson Dreisig aqui, ó, valeu, Wilson, final do telefone 2073, recebeu o link aí, show de bola. Final do telefone 7271, não tem o nome aqui da ouvinte, uma senhora muito elegante aqui, sorridente, tá aí o link pra você, tudo de bom. Mandou o vídeo aqui. Aqui eu vou encerrar. Vaca Atolada tá saindo, a Carmen Wagner. Vamos ver se pega o áudio aqui. Barbaridade. Turma se... A turma tá abusada, Schwartz. Nós aqui sem almoço ainda e o pessoal mandando imagens. Pessoal se puxa. Vamos fazer o show do intervalo. Daqui a pouquinho tem mais música.
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0: Ficou boa essa aqui.
3: Queremos
0: muito boa.
3: Essa música que a gente fez.
0: Hoje, você Quintal Arauto Heiliger. Todo mundo convidado.
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2: Na região dos vales, 9 graus.
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1: 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Alô, alô, galera da STV. Bom dia, bom sábado, bom final de semana. 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

0: 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Shorts a Pedro lá no Instagram da Rádio Arauto. Você e Eduardo entregaram mais uma piadinha bem legal, hein?
1: Entregamos. Tá bombando lá. Tá lá. História do... O rapaz que foi visitar a namorada pela primeira vez.
0: Ai.
1: Os irmãozinhos da namorada é uns terrorzinhos. Aliás, o Eduardo tá de férias, teremos novas parcerias no próximo final de semana para contar a piada.
0: Olha aí, ó, grande Marcão mandou aqui a foto da caipirosca no capricho e tem um chazinho junto ali. Pronto. Valeu, gente. Vamos que vamos. Tá

0: 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Banda Rosas com o Pino. Eternamente os atuais. Bye, bye, Maria. Antes de dar o nosso bye, bye, temos os presentes e a nossa mensagem final para a audiência.
1: Michael, eu queria... Você falou do bye, bye, da música nova do grupo Rosas, né? E com a participação do Pino. Quantas canções. Eu percebo assim que nós estamos num momento... nunca dá pra dizer que é o ápice, mas é num momento nobre das bandas de bailão do sul do Brasil, porque tem cada canção linda e às vezes a gente para, e eu de manhã tenho o privilégio de estar aqui cedo, entre 5 e 7 horas da manhã, e o nosso querido OPEC musical, o Leandro Teves, faz uma seleção extraordinária. Aliás, essas músicas são pesquisadas, mas cada letra é muito inteligente. As letras são muito, muito bem escritas. Claro, tem aquelas que vão mais pro lado do humor, mas tem aquela que vai pro lado da paixão. Então, é um momento muito bom. Eu quero parabenizar aqui aos compositores da nossa região sul do Brasil pela qualidade musical que tem colocado para nós.
0: Também um parabéns a todos os ouvintes que tiraram um tempinho para partilhar aqui o que estão aprontando na cozinha. Sopa com pastel foi o que escreveu.
1: Boa, boa. Adriana. E aquele temperinho verde junto ainda.
0: Adriana Ror, um grande abraço, obrigado. Também mandou aqui o ouvinte: nesse friozinho tá bom para tomar um velho barreiro de café.
1: Velho barreiro de café.
0: Deixa eu aproveitar aqui e fazer homenagem, né, pros filhos. O Christian Bones completou 17 anos no dia 2. O William Bones vai completar 20 anos amanhã. Toda a família tá reunida agora, né? O Alex, a Luciane, a Adelira, o William, a Laura, enfim. Muito obrigado pela audiência de vocês. Vamos aos presentes, meu povo!
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0: Vamos aos presentes deste sábado que bombou. Vamos lá, Rancho de Flores, o Mercado das Flores, Independência. Tem ganhadora, o nome dela é Karen Eduarda Gil.
1: É um lindo arranjo.
0: Par de almoços do Bar do Raul, hoje o dia das alaminutas para Luana Pereira. Vale compras de R$100 do supermercado do gringo para Rita Terezinha Dona. Frango assado e polenta da Santo Frango e Assados para Elira Pereira Dias. Parabéns, ganhou! O presente do Forte Atacadista tá indo para a Lisane Young Heban. Os vales Chopp Pilsen Proeza do restaurante da Gruta para o Lúcio do Santos Silveira. Ingresso para a banda da casa. Hoje tem Rota Luminosa no Labarca. Débora Silveira. Vale compras de R$70 da Car Lounge tá indo para a Manuela Agnes. Par de ingressos para a nona edição do Laço de Inverno. Dias 8, 9, 10, 11 e 12 de julho no Parque de Eventos Bruno Henrique Baierli. E os vales chopes para o Arraiá no Quintal, mas tem que retirar até as 5 da tarde hoje para curtir, hein? São 3 ouvintes contemplados. Cada um leva 5 vales chopp. Clécio Eckart, Sandra Maria Baumgarten e Adriane Moraes Bublitz, parabéns! Por falar em quintal, a gente se encontra daqui a pouquinho, 6 da tarde, no Quintal Arraiá. Arauto e Heirig, não tem cobrança de ingresso. E eu quero conversar com os ouvintes da Arauto, não só de Santa Cruz do Sul, mas de toda a região, que nunca foram no quintal. Aqui na Rua Venâncio Aires, no final da Rua Venâncio Aires, só colocar no Waze ali, vai te jogar direto lá. Não tem cobrança de ingresso, 4 potentes aquecedores para deixar o clima ainda mais agradável, chopp gelado e boa gastronomia. Como diria o outro, tem comes e bebes.
1: Comes e bebes.
0: Cauê Brixner e o Alisson Fernandes. Aliás, o Alisson é que tá chegando daqui a pouquinho para fechar o programa. Agora, para fechar mesmo o programa, algumas palavras aqui para a sua reflexão no final de semana.
1: O Michael, eu quero aproveitar antes da sua reflexão de dizer o seguinte: para nós falamos muito e eu ouço muito, estamos na época da Copa do Mundo, ontem aquela comoção, a Argentina ganhou do seu adversário, me fugiu o nome aqui agora, e aí assim as pessoas falam, ah, coitados, não sei o que mais, mas eu quero dizer o seguinte, nós temos que nos lembrar que nós tivemos um terremoto na Venezuela onde milhares de pessoas ainda estão desaparecidas, e a gente ouve muito pouco, muitas vezes as pessoas não se preocupar com aquilo que não enxergam, né, aquilo que não se vê, enfim. Então a gente tem que lembrar também daquelas pessoas que passam dificuldades e que estão no modo anonimato e não muitas vezes aquilo que a gente só enxerga todos os dias. Na Copa do Mundo, jogadores das seleções, a grande maioria tem nutricionista, tem fardamento bonito, tem um conforto, tem toda aquela visibilidade, tem mídia, tem enfim. Mas no mundo nós temos muitas pessoas que não estão nessa mídia, não tem todo esse conforto que tem jogadores, delegações de Copa do Mundo. Ou seja, tem muitas coisas difíceis que nós precisamos respeitar também. Por exemplo, aquelas pessoas que estão desaparecidas num terremoto em que a gente nem sabe se estão vivos, se estão mortos, se estão passando dificuldades ou não. A gente tem que tratar as coisas com igualdade e sejamos que nem as árvores, respeitar os nossos ciclos e os nossos limites.
0: Cabo Verde, a seleção?
1: Cabo Verde.
0: Que a sua fé, alô ouvinte Arauto, que a sua fé nunca seja menor do que os desafios que você enfrenta. Eu quero conversar com você que está diante de uma batalha agora. Descobriu uma doença durante a semana, talvez você perdeu o seu emprego, talvez perdeu um ente querido. Que a tua gratidão ela nunca seja menor do que as bênçãos que você já recebeu. E tudo nessa vida é momentâneo. Essa semana, junto com um amigo, eu fazia uma reflexão. Se você está muito, muito, muito feliz agora, nesse momento, 12:25, saiba, vai passar. Vai passar. Então, usufrua, ok, com sabedoria. Agora, se você está com uma dificuldade muito, muito, muito grande, vai passar também. Tudo nessa vida é passageiro. Pode parecer tão clichê o que eu estou falando, mas é muito justo e verdadeiro. Então, reflita sobre
1: Michael,
0: isso.
1: O momento, eu falei antes do momento de mídia. O treinador da seleção brasileira campeão do mundo, Carlos Alberto Parreira, está nesse momento respirando por aparelhos. Ele está com uma série de problemas de saúde no Rio de Janeiro, internado. E aí a gente vê, né, por um lado a expectativa do jogo do Brasil amanhã, toda a expectativa, todo mundo querendo torcer, enfim, mas que nem você falou, as nossas coisas vão passar, amanhã depois nós não vamos ter mais esse programa num sábado, um dia a gente não vai mais ter isso, e a gente tem que se preparar para isso, e nossa vida também não vai ser eterna, então a gente tem que curtir esses momentos. Se você tem saúde, vamos ser repetitivos, se você tem saúde, tá podendo caminhar, tá podendo esse final de semana jogar um futebol, jogar uma canasta, fazer a boia, mas celebre muito, agradeça muito. Imagina quantas glórias o Parreira teve na seleção brasileira, toda mídia do mundo todo, enfim. Mas tá lá, oremos por ele que ele possa superar e buscar de volta a sua saúde.
0: Muito bem, uma tarde inteirinha pra gente viver, preparar um foguinho aí na casa, preparar mais um alimento gostoso.
1: Praticar um esporte, aquecer o corpo.
0: Tem tantas as programações, mas sabe quem sempre tá acompanhando? Arauto, porque dá pra ouvir rádio a qualquer momento, isso é maravilhoso. Nosso coral pra fechar os trabalhos, segunda-feira tem Prosit 5 da manhã.

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2: Meio-dia e 28, Arauto.
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3: Nota de falecimento, convite para sepultamento por intermédio da funerária Raumenschlager de Veracruz, mãe Ivanir da Rosa, filha Lavínia da Rosa, avós e demais parentes e amigos de Christian Alex da Rosa. Participo com grande pesar o seu falecimento e convido as pessoas de suas relações e amizades para acompanhar os atos de encomendação e sepultamento do sempre lembrado filho, pai, sobrinho e neto Christian Alex da Rosa, falecido neste sábado no Hospital Veracruz aos 34 anos de idade. 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

senhoras e senhores, está no ar mais uma edição do nosso Sabadão. Por aqui, Alisson Fernandes, o teu amigão te fazendo companhia. Vamos juntos a partir de agora para espantar o frio, para trazer muita energia positiva para sua tarde. Mais uma edição do nosso Sabadão da Arauto. Muito prazer, eu sou Alisson Fernandes, o teu amigão, e vou te fazendo companhia nessa tarde maravilhosa. Final de semana tá aí, é sabadão, é só alegria, hein, turma? Você participando comigo também, você contando de onde é que você tá ouvindo Arauto, se você tá em casa, se você tá no seu trabalho. Olha, movimentação muito grande aqui no Parque da Oktoberfest, da Festa das Cucas, estacionamento aqui lotado, galera fazendo parte dessa Festa das Cucas, sejam todos bem-vindos. É mais um evento aí de grande sucesso e a gente acompanhando todas as emoções através aqui do nosso estúdio, né? Panorâmico aqui, bem na esquina da Venâncio Aires, com a Galvão Costa, acompanhando toda a movimentação. Se você passar por aqui, sinta-se à vontade para dar um oi pra gente aqui no estúdio. A porta está literalmente aberta para você ser muito bem recebido aqui no nosso estúdio da Arauto. Ótima tarde para você. 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Olha só, te faço companhia hoje à tarde aqui na Arauto 95,7, em mais uma edição do Sabadão da Arauto. E hoje à noite, todos os caminhos te levam para o Quintal Heilig e Arauto, em clima de arraial. É, meus queridos, a partir das 6 horas da tarde, saio direto aqui do estúdio e vou lá pro quintal, porque hoje à noite vai bombar. E não tem desculpa de frio, hein? Não tem desculpa de frio, porque a Heilig, pensando nisso, vai colocar muitos aquecedores a gás. Muitos aquecedores a gás lá no quintal para ficar quentinho, para ficar aconchegante, acolhedor. E é claro, com muita música boa do Cauê Brixner, com o melhor do sertanejo, e eu, DJ Alisson Fernandes, fazendo um som pra galera. Então, coloca na tua agenda aí, se você ainda não estava programado, agora você está convocado para comparecer hoje à noite, a partir das 6 da tarde. Chega cedo, muita música boa no Arraial Quintal Heilig e Arauto. Boa tarde para você, 1:10. Abrindo os trabalhos com Jonete e Frederico. Ô, vida!

0: alegria, informação, banda 10, Marte ou Saturno, aqui na programação do nosso Sabadão da Arauto. Muito boa tarde pra você, um ótimo sábado. Olha o sol aí, gente, o sol dando um sinal de vida. Entre as nuvens cinzentas de hoje, o solzinho dá as caras. Ele mostra aí uma beiradinha de raio de sol. Ótima tarde pra você. Eu quero saber, onde é que você tá ouvindo, Arauto? Você tá em casa? Você vai sair hoje? Você vai passear? Você vai ver, prestigiar a festa das cucas aqui no parque da Oktoberfest? Você vai ir no quintal Heine Garalto hoje à noite? Todos os caminhos te levam pra lá, pra essa festa arraiá imperdível. Quintal Heine Garalto é hoje a partir das 6 da tarde, hein? Todo mundo vai. E pra aquecer ainda mais, além da música sertaneja do Cauê Brixner, vai ter aquecedores a gás lá no quintal. Então todos os caminhos te levam para o arraiá no quintal Heine Garalto hoje, a partir das 6 da tarde. Todo mundo convidado, todo mundo vai. Gessi Nunes da Silva tá na audiência com a gente também, curtindo a programação. Gessi, tudo de bom pra você, obrigado pelo seu carinho, obrigado pela sua audiência, minha queridona. Abração aqui pra minha amiga Vera, também tá ligadinha com a gente. Oi, Vera, tudo bem por aí? Tudo certo? Numa boa? Grande abraço pra você, obrigado pelo seu carinho, obrigado pela sua audiência. Abração aqui pro nosso amigão também, o Jonathan, tá participando com a gente. Alô, Jonathan, grande abraço pra você, valeu a sintonia. O Emerson tá ligado com a gente também. 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

0: 1:25, Arauto.
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0: Na região dos Vales, 11 graus.
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São Francisco vestido azul.

0: Informação Indústria Musical Entre Quatro Paredes, aqui na programação do nosso Sabadão da Arauto, e a galera tá levando uma cuca pra casa. Festa das Cucas acontecendo aqui no Parque da Oktoberfest, a galera aqui, ó, saindo com sacolas carregadíssimas de cucas. Que alegria, turma, que alegria. 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Cauê Brixner com o melhor do sertanejo. Eu, DJ Alisson Fernandes, vou estar por lá pra fazer um esquenta com a galera também. Falando em esquenta, o Ivan já instalou lá os aquecedores a gás pra galera ficar quentinho, quentinho, quentinho hoje à noite no quintal Heilig Arauto, hein? 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Vai ter gastronomia, vai ter Bá Pizza, é, vai ter pizza da Bá, vai ter cooks e brownies do Nonô, muita cerveja da Heilig pra gente comemorar essa noite, né, de festa junina. É o Arraial lá no quintal Heilig. E você é nosso convidado, então. Chega cedo, 6 da tarde, já vou estar lá pra fazer um som pra galera. Saio daqui e vou direto pra lá, pra gente fazer a festa juntos hoje à noite no quintal Heilig.
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2: 14 para as duas.
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2: Na região dos Vales, 11 graus.
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JM Briguinha aqui na programação do nosso Sabadão da Arauto. Vem aí o show do intervalo. Já já tô de volta com muito mais pra você. Siga participando, interagindo com a gente. Participa também lá na plataforma de sorteios.

0: 12:02 Arauto.
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2:05, a temperatura em Santa Cruz e região está em 11 graus. 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O Rotaract Club de Santa Cruz realizou a entrega de 87 kits escolares para estudantes de duas escolas estaduais do município beneficiadas neste ano pelo projeto Minha Mochila Jeans. A aquisição dos materiais foi viabilizada por meio de um subsídio distrital da função rotária do distrito 4680 do Rotary, no valor de US$338, o que equivale a R$1.706. A organização da 41ª Oktoberfest de Santa Cruz divulgou as datas em que ocorrerão os shows da edição deste ano. As apresentações estão programadas para os dias 9, 10, 11, 16, 17, 21, 23 e 24 de outubro, distribuídas ao longo da programação da maior festa alemã do Rio Grande do Sul. E o Tribunal do Júri condenou na madrugada de hoje 3 PMs denunciados pela morte de Gabriel Marques Cavalheiro, de 18 anos, ocorrida em 2022 em São Gabriel. O caso gerou repercussão em todo o estado. Raul Veras Pedroso, Kleber Renato Ramos de Lima e Arleu Júnior Cardoso Jacobsen foram condenados a 24 anos de prisão cada um, além da indenização de R$100 mil à família da vítima e a perda dos cargos de policiais militares. 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

0: 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Israel e Rodolfo, hoje não. Um abraço pro Matheus Machado, Samara Santos e Matheus Machado na audiência com a gente. Hoje. Na lida, na casa aí, fazendo você, aquela faxina, dando aquela geral. Mas Matheus Machado.
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voltou, alegria, informação, os atuais, cantando pra gente, Mississippi, com Taila e Elisa, mas que tal? Olha, uma ótima tarde pra você, tarde de sabadão, você está na companhia da Arauto FM 95,7, você está acompanhando aí o nosso sabadão da Arauto. Lá na plataforma de sorteios tem presentes pra você, vale compras de R$100 do mercado Semi Monte Alverne. O Patrick Santos tá ouvindo lá na cidade de Cachoeira do Sul. Alô, Patrick, grande abraço pra você, meu querido. Abração aqui também, boa tarde, toca pra mim, perigosa e linda, é a Maria Terezinha de Albardão, sempre ligadinha na Arauto. Valeu, minha querida, tudo de bom pra você, obrigado pelo seu carinho, pela sua audiência. Oi, amigo Alisson, sou a Carmen de Rio Pardo, passeando em Veracruz, na filha Stephanie. Bom final de semana, beijão, valeu, Carmen, tudo de bom aí. Boa tarde, Arauto, Helena Souza do Faxinal na Escuta, abraço, valeu. Abraço pra você também, Helena, tudo de bom aí, um ótimo final de semana, um ótimo sabadão. Show de intervalo, já já tem mais música pra você, segura aí. Tem

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2: Na região dos Vales, 11 graus.
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Arauto, alegria, informação, Cristiano Araújo, você mudou. Essa é a programação do nosso sabadão, sabadão da alegria, sabadão da Arauto, sabadão de você participando com a gente, você mandando o seu recado. E participando das nossas promoções também, tá valendo, hein, turma? 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

0: 14 para as 3, Arauto.
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2: Na região dos vales, 11 graus.
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0: Arauto, alegria e informação, tá aí cantando pra gente o Talagaço, Paredes Pintadas, fechando mais uma hora por aqui do nosso Sabadão da Arauto, show de intervalo, já já tem mais música pra você, siga participando, mandando seu recado aí do nosso WhatsApp 995702200, manda aí o seu recado.
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0: 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Três e dois, Arauto.
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Vamos matar a saudade com essa moda boa, hein? Marcos e Belucci, cheiro de shampoo a pedido do Wellington.

Informação é bom demais, recordar, recordar é viver. Marcos Iberotti, cheiro de shampoo aqui na programação do nosso Sabadão da Arauto. Deixa eu mandar um abração aqui pra Gerluza, ligadinha com a gente. Alô, Gerluza, grande abraço pra você, obrigado pelo carinho, sintonia, tá ligada com a gente. Quem mais aqui mandando o seu recado também? O Fabiano tá ligado com a gente. Alô, Fabiano, grande abraço pra você, obrigado pela companhia, tudo de bom. Michele, ligadinha com a gente também. Oi, Michele, um abraço pra você, minha querida, tudo de bom aí, ótimo final de semana, ótimo sabadão. Abração aqui pro Valdomiro também, tá ligado com a gente. Alô, Valdomiro, um abraço, garoto, turma do Arroio Grande aí na companhia com a gente também, um abraço pra vocês, obrigado pela companhia. Segue participando lá na plataforma de sorteios, tem presentes pra você. A plataforma de sorteios tá valendo aí um vale de R$100 do Mercado Sem de Monte Alverne. Bora participar com a gente então, hein? Show do intervalo, já já tô de volta.

0: 3:21, Arauto.
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0: voltou, alegria, informação, arte bis, loucura de amor aqui na programação do nosso Sabadão da Arauto, galera. E o clima, galera, participando com a gente, mandando o seu recado. Bom demais, hein? Boa tarde, aqui Evandro Ataídes na audiência com a gente. Alô, Evandro, grande abraço, garoto, tudo de bom aí. Valeu a sintonia, tamo junto, parceiro. Galera curtindo aí, cevando o mate, mas que maravilha, hein? Um abração pra vocês aí, obrigado pela companhia. Abração aqui pro nosso amigão também, o Elisandro tá ligado com a gente, curtindo a programação, a Sônia e a Maribel. Alô meninas, um abraço pra vocês aí, obrigado pela companhia. O Gerson tá ligado com a gente também, alô Gerson, grande abraço garoto, tudo de bom aí, obrigado pela companhia, tamo junto meu parceiro. Abração aqui pra Jéssica também, ligadinha com a gente, oi Jéssica.
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2: Na região dos vales, 11 graus.
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0: voltou, alegria, informação, cantando pra gente, o Sandro Coelho, Cachorro Perigoso, aqui na programação do nosso Sabadão da Arauto. Vem aí o show do intervalo, já já tem mais música pra você, siga participando com a gente, mandando o seu recado, que é sempre muito bem-vindo, e lá na plataforma de sorteios, tem presente pra você também.
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0: 3 minutos para as 4, Arauto.
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2: 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Festa em homenagem ao colono motorista no ginásio Cris Cipriano, em Faxinal de Dentro, Vale do Sol. Às 10 da manhã, desfile, ao meio-dia, almoço e à tarde, reunião dançante com a banda Baila Baila. Entrada é grátis. Primeira domingueira show, dia 12 de julho, na comunidade São José, em Linha Henrique Dávila, Veracruz. No palco, os Reis do Baile. Os atuais também têm banda Doce Pecado e DJ Gabriel. 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

0: voltou, alegria, informação, João Neto e Frederico, tá combinado, sim, combinadíssimo. Todos os caminhos se levam para o quintal Heilig Arauto, hoje a partir das 6 da tarde, o nosso encontro marcado Arraial no Quintal. É, meus amigos, Cauê Brixner e eu, DJ Alisson Fernandes, para fazer a festa com você, entrada gratuita. Ninguém paga nada, entrada gratuita e ainda vai ter, né? Vai ter muitas atrações aí, como cerveja gelada, bar, pizzaria, vai ter cookies e brownies do Nonô. 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A atração principal, o Cauê Brixner com o seu sertanejo pra esquentar a galera. 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Bora lá, turma. Bora pro quintal hoje à noite, então. Deixa eu mandar um abração aqui pra Juliana, ligadinha com a gente. Oi, Juliana. Um abraço pra você, obrigado pela companhia, tá aí ligadinha com a gente. Abraço aqui pro meu amigo Gerson, também tá participando com a gente. Um abraço, Gerson, tudo de bom. O Cleiton tá participando com a gente. Ô, Cleitinho, grande abraço, garoto. Valeu a sintonia, um ótimo final de semana, um ótimo sabadão aí, queridão.
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0: 4:21, Arauto.
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Paulinho e Fábio no bailão, francamente amigo.

para o Tom, alegria, informação, tá aí cantando pra gente Israel Rodolfo com Ana Castela, Bombonzinho. Vem aí o show do intervalo, já já a gente tá de volta com muito mais música pra você.

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2: Dezoito para cinco, Arauto.
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2: Na região dos Vales, 11 graus.
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0: Tom, alegria, informação, banda Passarela sofrendo e vivendo. Fechando mais um bloco por aqui na nossa tarde de sabadão. É o Sabadão da Arauto e você comigo, participando, interagindo, mandando o seu recado através do nosso WhatsApp.
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0: 2 minutos para 5, Arauto.
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5:01, a temperatura em Santa Cruz e região está em 11 graus. Direto do Portal Arauto, os destaques em notícias. A partida entre Brasil e Noruega amanhã inicia às 5:00 PM, horário em que alguns supermercados da região vão encerrar atendimento. Isso porque há estabelecimentos que já anunciaram que o expediente de domingo vai sofrer alterações, como as unidades do Miller, Desco, Via Atacadista, Passarela e Tischler, no Shopping Germânia, aberto das 8:00 às 5:00 PM, sem fechar ao meio-dia. Criado neste ano pela Liga Feminina de Combate ao Câncer de Veracruz, o Grupo de Apoio a Pacientes Oncológicos e Familiares tem ampliado o atendimento e oferecido pela entidade ao incluir o cuidado com a saúde mental. Os encontros são realizados na última sexta-feira de cada mês no Centro de Convivência do Idoso, junto à sede da entidade, e reúnem pacientes, familiares e profissionais para promover acolhimento e troca de experiências. E a Lifask conhecerá amanhã os primeiros finalistas da Copa Sicredi Taça Rádio Santa Cruz 80 anos. Os confrontos de volta das semifinais serão realizados em São Martinho. A programação começa 12:30, com Rio Pardinho e João Alves decidindo a vaga na final da categoria aspirantes. Na sequência, 15:00 PM, será disputado o segundo capítulo do clássico entre Guarani e São José de Monte Alverne pela categoria titulares. 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

0: informação na Visson é sério aqui na programação do nosso Sabadão da Arauto. Que bom ter você aqui com a gente na programação da 95,7. Você aí no clima com a gente. Deixa eu mandar os abraços aqui para nossa audiência. Deixa eu mandar aqui um abração para Juliane. A Juliane tá na audiência com a gente, curtindo a programação. Juliane, um abraço para você. Obrigado pela companhia. Felipe Fritzen também tá ligado com a gente. Um abraço para você. Obrigado pela companhia aí, Felipe. Que mais aqui? Oi, abração aqui para minha amiga Maria Luíse Heck Fritzen. Também tá na audiência com a gente, curtindo a programação. Manda um abração para nós, Luciano e Vandro, Evandro, o Negão e o Beiço. Pessoal de Encruzilhada na audiência com a gente. Olha só que legal, vieram nos visitar aqui no estúdio da Arauto. Um abração para os amigos aí de Encruzilhada. Deram uma passadinha aqui na Festa das Cucas e passaram aqui no estúdio para dar um oi também. Um abração para vocês aí. Obrigado pela companhia, turma. Vem aí o show do intervalo, já já tem mais música para você.
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2: 5:18, Arauto.
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0: Alegria, informação, banda Champion, paixão bandida aqui no nosso Sabadão da Arauto. Que maravilha, turma, tivemos uma tarde incrível aqui na sua companhia, você aí curtindo 95,7. Olha, devido ao quintal Heilig Arauto, eu tô me despedindo um pouquinho mais cedo hoje e já vamos liberar também o sorteio aqui, né?
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0: Vale compras de R$100 do Mercado Senta, saindo pra você, Silvana e Beatriz Miller. Ganhou! Parabéns, parabéns, parabéns, parabéns. Silvana e Beatriz Miller participou e se deu bem, gente. Tô ficando por aqui, mas a gente se encontra daqui a pouquinho às 6 horas, 6 em ponto, lá no quintal Heilig Arauto. Hoje é dia de arraial, então nos vemos lá. Já tô saindo agora daqui e tô indo pra lá pra gente marcar essa presença, fazer a maior festa hoje à noite. Todos os caminhos te levam pro quintal Heilig Arauto hoje, noite de arraial. Tem Cauê Brixner com o melhor do sertanejo e eu, DJ Alisson Fernandes, fazendo

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2: Na região dos Vales, 11 graus.
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0: 14,40. 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

4 de julho, chegamos para mais um Parada Obrigatória. Olha aí, já estamos no mês de julho, mês 7 do ano de 2026. Um fim de semana espetacular para você. Eu espero que você tenha passado muito bem o seu sabadão. Daqui a pouquinho já tem Quintal Arauto Heilig. Nesse clima julino, nesse clima julino, festa de São João, você tá se preparando, você que daqui a pouco já está em deslocamento. Boa festa, aproveita. Hoje é um dia espetacular, 4 de julho. O Quintal Arauto Heilig vai bombar. Alisson Fernandes já saiu aqui do estúdio, já deve estar discotecando nesse momento no quintal. E você é nosso convidado muito especial. Mas pra você que não vai no quintal, gosta daqui a pouco de ficar mais em casa, fica na companhia aqui da Arauto, porque tem muita música boa. É o top de sucessos a partir de agora, aqui na sua 95,7. Zé Neto e Cristiano já abre muito bem a nossa sequência de músicas. Quase todo dia. Bom fim de semana pra você.

Alegria e Informação. Novidade, Felipe Araújo com o Panda e o Ponto G. Panda fazendo parcerias, né? Ó, vem placando, vem subindo e tá tocando pra caramba também aqui na programação da sua Arauto. Tenho um convite a fazer pra você. 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
2: Seis e vinte e nove, Arauto.
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alegria e informação, peão todo tatuado. Ai, ai, ai, essa aqui, hein? É TikTok, é Instagram, é internet, toca demais, hein? Geninho com Mariana Fagundes, finalizando a primeira hora do nosso Parada Obrigatória. O intervalo já tá se preparando pra cantar pra gente aqui, o Israel e o Rodolfo.

0: 7:01. 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
0: Israel e Rodolfo, hoje, hoje não.
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Kleber e Cauã, Mil Adjetivos. Essa canção fecha mais meia hora do nosso Parada Obrigatória. Não tem programação pra noite ainda. Ah, não sabe o que vai fazer, tá procurando uma festinha, uma baladinha. 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Se você tá com traje junino, pode ir também. Se você não quiser usar traje junino, não precisa, a escolha é sua. Mas vá, acompanhe. Tem mais.

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2: Sete e 27, Arauto.
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0: Cadê Eu? Finalizando a segunda hora aqui do nosso Parada Obrigatória. Já se passaram 120 minutos de muita música, de muito sucesso e só de coisa boa. E tem mais uma hora inteirinha de muito sucesso. As gêmeas, elas estão se preparando. Ô, Maiara e Maraíza, vão cantar daqui a pouquinho, hein? Quem sente saudade? Ah, sou eu.
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0: Estela com Pericles. Simplesmente acontece. Finalizando mais meia hora aqui do nosso Parada Obrigatória. Daqui a pouquinho já é a última meia hora, com muito sucesso. Tô visualizando. Tem Murilo Huff, Guilherme Benuto, Zezé de Camargo. Essa aqui toca demais. Irmão da Lua e Amigo das Estrelas. Vai tocar no próximo bloco. Tem Grupo Chocolate, Lua Santana. Só música boa. Se eu fosse você, mas é claro que eu não desligava o rádio.
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0: 8:27, Arauto.
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0: fala é o Luan Santana.
1: Menina do olho marrom, bom, bom.
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Formação Gustavo Lima com Luiz Fonsi e o sucesso Vagabundo. Finalizando o Parada Obrigatória, edição deste sabadão, dia 4 de julho. Um excelente final de semana pra você, tudo de bom, se cuida, que você possa aproveitar em família, entre amigos, que você possa sorrir, se divertir e se puder ser da companhia da Arauto, melhor ainda. Nos falamos daqui 2 sábados, no dia 25 de julho, aqui no Parada Obrigatória. Vou entrar em um período de férias. Quem vai ficar com vocês aqui no Parada Obrigatória nos sábados é o colega Dalvan Barros. Eu retorno no dia 25 de julho pra tocar muita música, mas muita música boa pra você. Tchau, tchau, um ótimo final de semana.

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0: 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Para as 9, Arauto.
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